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0: Eu não teria chegado a lugar nenhum se não fossem vocês. Muito obrigado, muito obrigado.
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0: Demorei pra chegar, mas cheguei. É Ronaldinho e Cato, hein?
1: Esquece!
0: É Ronaldinho e Cato, só curtindo o rolê aleatório.
1: Vambora, vai!

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6: Meia-noite e 20.
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0: 18h32.
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5: 00:48.
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0: 1:04.
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3: Presta atenção nessa história aqui, ó.

0: duas horas.
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0: Muito bom dia, estamos começando Delta Rural, edição desta quinta-feira, dia 2 de julho. Nosso bom dia para você que está acordando, ligando o rádio, fazendo o seu mate, né? Preparando e reativando o fogo. Isso aí, turma, nosso bom dia, turma também, muitos profissionais. Muitos dos nossos prezados ouvintes também já na estrada, já atuando, né? Turma da segurança no plantão aí, né? Os plantonistas, o nosso abraço, nosso bom dia, rondas, vigilantes também, amigos aí que acompanham a nossa programação. Assim como os motoristas, os carreteiros, os caminhoneiros, a turma do trecho, a turma do volante, nosso bom dia. Com a temperatura neste momento, estamos com 8 graus, sensação térmica de 5 graus. Senhoras e senhores, 8 graus é a temperatura, sensação térmica de 5 graus. E a informação é a seguinte: esta temperatura que estamos neste momento, ainda há possibilidade de diminuir. Isso mesmo, de reduzir, diminuir, nós termos aí, né, uma queda na temperatura. Até o porquê, durante esta semana, para amanhã, por exemplo, já encaminhando aí para o final de semana, amanhã, turma, amanhã nós teremos a temperatura mínima de 0 grau. Para amanhã, mínima de 0, máxima de 10. E para o final de semana, a temperatura mínima é de 5 graus. E a máxima podendo chegar aos 14 graus. Ok? Apenas deixando aqui, registrado para os nossos ouvintes. E lá no domingo, com temperatura mínima de 11 e máxima de 14. Não há chances de chuva. Não há chances de chuva. Certo? É bem verdade que no amanhecer aí tem um chuvisco, mas nada demais, ok? Aquele sprayzinho da madrugada, aquele sprayzinho que a turma já conhece durante este período do inverno. E a temperatura máxima para hoje, poderá chegar aos 11 graus. 11 graus a máxima para hoje. 6 horas, 14 minutos, está frio? Está frio e tem um vento soprando. 6 e 14, está frio, turma que está saindo, tem compromissos, portanto, fica aí a recomendação, né? Zé Pedro Azeredo Crespo, madrugador, mandou foto, mandou mensagem às 4 horas e 11 minutos. Alô, Zé Pedro, diretamente da FENAGEM, diretamente de Pelotas. E que baita evento! Até o dia 4, lá na Rural, de Pelotas. Um abraço a toda a turma aí da FENAGEM. E também reforçando o convite para o 8º encontro do agronegócio, dia 31 de julho, no CTG Sentinela de Pedras Altas. Programação que em breve estaremos mencionando, senhoras e senhores. Dentre os temas, nós teremos aí alternativas à soja para a região. Também será tratado o papel institucional de nossas entidades frente aos desafios do agro atual. Também outro tema que será abordado é da porteira ao bolso do produtor, desafios e oportunidades na cadeia da carne e ainda gestão de pessoas na prática, desafios e soluções para o campo. Portanto, senhoras e senhores, observem bem, já vão aí, né, reservando um espacinho na agenda, marquem aí, 31 de julho, 8º encontro do agronegócio. Será no CTG Sentinela de Pedras Altas. Grande abraço à turma de Pedras Altas, presidente Carlos Hoffmeister e toda a sua diretoria. Paulinho Alves e a turma de Piero Machado. Alô, Paulinho, bom dia. Alô, Dudu. Alô, turma da João Teles, bom dia. Fernando Duval também ligado conosco, bom dia. Edu Macedo, muito bom dia. Eberton Urrutia acompanhando Delta Rural, muito bom dia. Bom dia, meu amigo. Muito bom dia. Juliano Coutinho. Grande abraço, Juliano. A dona Eliane, a turma da produção de leite. Nosso bom dia. Seu Paulo Rodrigues, muito bom dia. Hoje, Silvinho, bom dia. Hoje de aniversário, a senhora Dora Bragança Zambuja, uma ouvinte do Delta Rural, moradora aqui no Cerro Chato, em Torrinhas. Ok, Daniel Funari Cabral, compartilhando aqui conosco, aniversariante, né? Dona Dora, nossa ouvinte das madrugadas, grande abraço, dona Dora, um abraço aí, felicidade, saúde, tudo de bom, parabéns, abraço. Também registramos o Jaime. Ô, Jaime, grande abraço, meu amigo. Tá pela Bagé, tá pela cidade, tá na Rainha da Fronteira. Grande abraço, Jaime. Obrigado pela audiência. Também registramos o seu Lucimar Rodrigues. Alô, seu Lucimar, bom dia. Um ótimo dia a todos. E, ok, hoje dia de prestigiar a Fenagem. Ô, seu Lucimar, isso aí, seu Lucimar. Grande abraço, seu Lucimar Rodrigues. Seu Lucimar também tem o 8º encontro, já marque aí na sua agenda. 8º encontro em Pedras Altas, no 8º encontro do Agro, não esqueça. A turma lá do corredor da Chicaca, na Estância da Maíra, Lô Paulinho, grande abraço, Paulinho. Nossa saudação, nosso bom dia aos madrugadores. Turma aí acompanhando o Delta Rural neste amanhecer, né? Hoje, quinta-feira. Olha, turma, hoje no Delta Rural, daqui a pouquinho mais, nós já teremos aí a primeira participação, que será com o professor Cássio Cassal Brauner. É chefe do Departamento de Zootecnia da Universidade Federal de Pelotas. Professor Cássio Brauner vai falar aí sobre os avanços da pesquisa em nutrição e programação fetal de ruminantes. Ainda hoje, no Delta Rural, nós teremos a participação dos produtores rurais Cristiano Cabreira e Rafael Rockenbach de Ávila. Produtores rurais cobram aí fôlego, financeiram e criticam travas no crédito da nova safra. E a situação, né, do nosso produtor, complicada a situação. E aqui também estaremos abordando o PL 5122, falando um pouquinho sobre o Plano Safra, dentre outras informações que traremos aqui no Delta Rural, edição desta quinta-feira, ok? Edição desta quinta-feira, portanto, com os nossos entrevistados. Muito bem, são 6h19, eu já ouvindo aqui o professor Cássio, ele que está em Pelotas, né? Ele que é da Universidade Federal de Pelotas, que estará participando conosco neste amanhecer, compartilhando informações, conhecimento aqui com os nossos prezados e estimados ouvintes nesta manhã de quinta-feira. 8 graus é a temperatura em Bagé. Vamos conversar com o professor Cássio Cassal Brauner. São 6h20. Ele é chefe do Departamento de Zootecnia da Universidade Federal de Pelotas, da UFPEL. Alô, professor Cássio, seja bem-vindo ao programa Delta Rural, aqui é a cidade de Bagé. Muito bom dia.
1: Bom dia, Silvinho, bom dia a todos de Bagé e região. Grande prazer estar aqui com vocês.
0: Satisfação é toda nossa, professor. Atuando diretamente a Universidade Federal de Pelotas, professor. Por favor, comente um pouco o seu trabalho.
1: Exato. Eu sou professor associado do Departamento de Zootecnia. Eu ministro as cadeiras relacionadas com bovino cultura de corte. Também trabalho com parte de manejo reprodutivo, tanto para os cursos de medicina veterinária quanto de zootecnia.
0: Perfeito. Professor, neste momento, em Pelotas, apenas aqui para registrar o local que o senhor se encontra neste momento.
1: Isso, exatamente. Agora nós estamos acompanhando desde ontem, vai até o final de semana, a terceira FENAGEM, Feira Nacional de Genética. Não sei se vocês...
0: Claro que sim, FENAGEM acontecendo.
1: Isso, hoje tem um evento bem importante que eu vou acompanhar e participar, que é a Arena dos Campeões. Vai ser pela primeira vez que vai ser realizado, que é uma discussão entre o público em geral, participantes, enfim, com os jurados das raças que estão presentes aqui no parque da Rural de Pelotas. É um evento durante o dia inteiro, mas paralelamente acontecendo os julgamentos das raças de bovinos de corte, também do cavalo crioulo. Então,
0: Claro.
1: hoje as nossas atividades estão todas ali direcionadas para o parque da nossa associação rural.
0: O senhor, na condição de zootecnista, o que representa para o senhor este evento, tratando aí da terceira edição da FenaGen?
1: Ah, é um evento muito importante, eu acho, para nós e aqui para a região, né? Até pela época do ano que se desenvolve, né? Ele é organizado pela Associação Nacional de Criadores, Promergo, né? Então, totalmente voltado para a parte de melhoramento genético, e auxilia bastante os produtores e técnicos a direcionar já para a próxima safra que nós vamos ter agora, de início da parte de reprodução e depois produção de terneiros, e logo, logo já começa a época de feiras de reprodutores, enfim. Acho que já é um momento interessante para direcionamento, trazer novas perspectivas, novas informações sobre as raças que são as mais importantes aqui do Rio Grande do Sul. Então, eu acho que é um evento que está se consolidando cada vez mais e é muito importante para nós aqui, para nossa região.
0: Perfeito. Professor, falando um pouquinho do trabalho, né, da pesquisa em especial e dos avanços da pesquisa em nutrição, o que que dá para destacar neste momento?
1: Bom, nós temos, se fala agora hoje em dia, não só para nossa parte, mas para a parte de agricultura em geral, é a nutrição de precisão, né? Nós, há algum tempo, já se modificou bastante o entendimento sobre, principalmente na parte de corte, né? Das necessidades dos bovinos, das necessidades específicas, muitas vezes, não só de volumoso, concentrado, mas muitas vezes de mineral específico, que é tão importante, desempenha várias funções, aminoácidos, gorduras e etc. Então, no geral, para to todas as categorias, tem se buscado pesquisa para um melhor entendimento de como eles vão desempenhar através de suplementação específica, de uma suplementação por um tempo bem determinado, que a gente chama de suplementação estratégica, e os impactos que isso traz no desempenho dos animais, seja na época de crescimento e desenvolvimento, né, na recria, ou numa terminação, ou até eventualmente até para as matrizes, né, para as vacas de cria, que talvez seja uma das últimas categorias que a gente se preocupa às vezes em termos de nutrição. Então, basicamente, hoje em dia o que se busca em termos de nutrição são esses elementos específicos que vão trazer um grande impacto, potencialmente, né, um impacto bem importante, positivo para o desempenho dos animais.
0: Professor, falando sobre, né, e especialmente para o nosso produtor que mantém muitas vezes o rebanho no campo nativo durante o inverno, e aí vem aquela pergunta: qual é o papel da suplementação, né, ou uso de sal mineral para manter o ganho médio diário aí, falando especialmente para o pecuarista de corte?
1: Olha, a questão principal é a questão de qualidade, né? De quantidade e qualidade nessa época do ano, né? Que nós já estamos enfrentando há um certo tempo das primeiras geadas, né? E o campo já acaba não produzindo o suficiente, ou cessa totalmente a sua produção. E muitas vezes realmente fica deficitário, acaba não tendo as condições necessárias para manter as vacas, principalmente no final da gestação, né? Vamos lembrar que neste momento, nos últimos 3 meses de gestação, um terneiro vai aumentar 75% do peso dele. Vamos pensar em 20 quilos ele vai colocar nessa época do ano. E da onde é que vem essa energia? De onde é que vem esse recurso? A vaca muitas vezes tem que disponibilizar das suas próprias reservas, né, que as suas gorduras e músculos, perder peso, ou seja, né, para o terneiro poder nascer numa certa condição. E com isso, no campo nativo não dando essa condição, ela vai acabar perdendo peso. Então nós temos que lançar mão de algumas estratégias, das mais simples, que é utilizar um campo diferido, um campo fechado, com que tem alguma reserva de forragem, mesmo que não com tantas qualidades. Com isso, muitas vezes se utiliza uma ferramenta conjunta que é o sal proteinado, para dar uma condição dessa vaca poder utilizar aquela massa de forragem que não tem tanta qualidade, ou vai ter que utilizar alguma ponta, algum acesso a alguma pastagem de inverno, azevém, etc. Muitas vezes não se tem essa condição, ou eventualmente utilizar alguma suplementação com algum concentrado, com alguma ração para o animal ter uma mínima condição, principalmente nessa época do ano e nessa fase, falando de vacas de cria, nessa fase final de gestação.
0: Claro. Professor, sempre vem aquela pergunta, né? O custo-benefício, nutrição de inverno e exige investimento em ração, sal proteico ou pastagem cultivada. Como o senhor demonstra ao produtor que o gasto, né, que o investimento com comida no inverno se paga através do aumento na taxa de natalidade e quilos de ternero desmamado?
1: Ah, isso é realmente, falasse muito bem, essa pergunta é perfeita, porque tem que se fazer essa conta. Porque muitas vezes, ou na maioria das vezes, o produtor sabe tão bem quanto qualquer outro profissional o quanto realmente é impactado nos animais.
0: Perfeito. Professor, estamos tendo uma certa dificuldade aí na transmissão. Pois é, perdemos a conexão com o professor. Professor,
1: Objetivo.
0: deu um corte na sua transmissão. Não sei se
1: Ah,
0: afastou ou se mudou de local. Até então,
1: não, tô.
0: está no mesmo
1: Tá
0: local?
1: melhor,
0: Na
1: melhor.
0: mesma posição?
1: Sim.
0: Ok.
1: Sim.
0: Professor, retomando o custo-benefício, por favor.
1: É, o custo-benefício é o grande fator que vai determinar da utilização ou não de uma ferramenta, qualquer ela que seja, né? E o nosso grande, talvez, fator de dificuldade, né? É que nós no, o nosso tempo na bovinocultura de corte, ele é muito, demora bastante para se observar o resultado. Por exemplo, se eu suplementar uma vaca, se eu colocar uma vaca numa condição melhor de nutrição para ela ganhar um peso, colocar numa pastagem, esse resultado, muitas vezes, nós vamos ver daqui a 6, 7, 8 ou até mais, ou 10 meses, que é quando a vaca vai, desmamar um terneiro, talvez mais pesado, ou eventualmente ela vai confirmar que acabou emprenhando novamente. Então demora muito tempo, mas mesmo assim nós temos condições e devemos fazer a conta. Tem que ver quanto é que pesou aquele terneiro, os quilos a mais dele em relação aos demais terneiros realmente pagam aquela suplementação. Nós temos essa vantagem em relação a muitos outros locais do Brasil, às vezes até de outros países, que nós recebemos por quilogramas de terneiro desmamado, por exemplo, seguindo nesse assunto. Então, facilita um pouco da gente fazer essa conta. Quantos quilos a mais um animal que foi tratado, suplementado, uma vaca, desmamou de terneiros em relação aos demais, e quanto que isso valorizou? Aí sim, nessa época agora, que a gente está trabalhando com valores mais interessantes do quilograma do terneiro, pode-se eventualmente pensar, mas não é algo para imediato, né? Leva bastante tempo, que às vezes o que nós vamos fazer agora neste inverno vai refletir só no próximo outono. Então, leva bastante tempo e muitas vezes o produtor não tem essa condição, ele não tem até às vezes como esperar ou lançar a mão de um dinheiro tão na frente assim. Esse é um dos nossos desafios quando se fala na pecuária de cria.
0: Claro. Também falando um pouquinho na intensificação da pecuária de cria, falar da repetição da gestação da vaca, né? E aí ter esta garantia de produção, de produtividade, né? Isso é um ponto também que merece ser mencionado, né, professor?
1: Exatamente, nós não te, a gente tem que buscar alternativas, e cada ano, isso também é um grande desafio nosso, cada ano é diferente, né? Porque temos anos que o inverno é mais rigoroso, é mais extenso, outros mais curtos, e nós temos que pensar em como nós podemos adequar algumas ferramentas, principalmente nutricionais, a essa nova perspectiva, né? Nós não temos muito a tradição, a cultura, por exemplo, de suplementar a vaca. Então, muitas vezes a gente tem que pensar, a gente trabalha porque suplementando vaca, por exemplo, nessa época do ano, a gente antecipa potenciais problemas que vão acontecer depois, como a repetição de cria, né? Agora, muitas vezes o que a gente faz é, no pós-parto, de acordo com a condição da vaca, buscar alguma alternativa, muitas vezes até interrompendo ou buscando um desmame precoce, por exemplo, algum outro manejo. Então, o que a gente tenta fazer, e aí de minha parte é o que eu tento buscar, são alternativas de antecipação de alguns problemas, de alguns

0: logo possa ter sua condição reprodutiva restabelecida, emprear novamente.
1: Professor, uma observação, e aqui um ponto interessante, com relação aos animais que vão para o abate na primavera, verão, ali já na próxima estação, né? Qual o impacto real aí de fornecer esta suplementação no inverno, agora neste período, sobre o rendimento de carcaça no gancho lá do frigorífico, né, na próxima estação?
0: Ah, isso é um momento que a gente busca, né? Hoje em dia, nas nossas condições do Rio Grande do Sul, elas mudaram bastante em função da integração lavoura-pecuária. Então, muitos animais na fase de terminação, neste momento, estão em cima de pastagens, né? Então, eles melhoram bastante a sua condição. O que às vezes interfere um pouco é na questão de oferta de mercado e preço, né? Então, acaba que quando se saem da pastagem para entrega para lavoura, o preço acaba diminuindo e não, enfim, é um desafio que tem que ser buscado. Quanto à questão da parte de nutrição, existem possibilidades, até eventualmente nós também estamos pensando bastante na intensificação do sistema, ou seja, confinando os animais a uma certa área e melhorando e manejando melhor a questão nutricional. Quando a gente confina os animais, utiliza coxo, nós temos condição, a gente tem controle melhor do que está se fornecendo para os animais em terminação, né, que estão engordando, e com isso a gente tem um pouquinho mais de controle das características da carcaça e ganho de peso dos animais. Logicamente que não é qualquer propriedade, se exige muita estrutura para esse tipo de intensificação, né? Então, novamente, eu acho que no geral a gente tem que pensar em estratégias que sirvam como ferramentas em momentos específicos para determinados produtores. Tem produtores que vão adequar a sua realidade e utilizar alguma estratégia dessa. Um exemplo pode ser a utilização de produtos, subprodutos que são produzidos em uma determinada região. Nós temos, só abrindo um parênteses, que é da região mesmo, uma intensificação hoje em dia, ou buscando entender os subprodutos ou coprodutos da indústria da oliveira, que tem potencial de fornecer energia, né, gordura, e quem sabe utilização nesses animais de terminação. Aí, inicialmente, geralmente, esses coprodutos têm mais reduzido, então, eventualmente, podem ser utilizados. Mas isso cabe a gente desenvolver melhor para depois trazer uma alternativa para os produtores, né?
1: Claro. É, professor, como avalia na atualidade a nossa pecuária, pecuária de cria, pecuária de corte como um todo, fazendo esta análise, né? É, tendo em vista também a pesquisa desenvolvida aí pela universidade, tem colaborado, ajudado ao pecuarista, de certa forma, a alinhar a competitividade de preço da carne, né? Também com as exigências ambientais internacionais.
0: Claro. Nós, no geral, no Rio Grande do Sul, a gente tem um grande diferencial, que é a nossa questão de raça, né? Plena fenagem, a gente lembra e vê a qualidade dos animais em termos de genética que nós temos e podemos alcançar, né? Isso é um diferencial em relação ao restante do país. Também a nossa questão de alimentação, se nós pensarmos que nós temos trabalhado bastante com pastagem, tanto de inverno quanto de verão, claro, salvo alguns problemas climáticos que eventualmente acabam nos assolando, mas nós temos grande competitividade. Os animais são de excelente qualidade. Quanto à questão de mercado, é difícil mercado ele se autorregula a cada ciclo, a cada tempo. Os preços são bem interessantes. Daqui a pouco aumenta a oferta, se reduzem, assim por diante. Mas eu vejo, pelo menos nos últimos tempos, a nossa pecuária se desenvolvendo bastante, principalmente com questão da alimentação, dessa relação de mercado, de integração com lavoura e pecuária, né? Então tem tido bastante oferta de ou possibilidade de utilização de pastagens de altíssima qualidade, muitas vezes, né? Principalmente no inverno. Mas nosso produtor também vem avançando em utilização de outros tipos de pastagens durante o verão também, bem como a questão, outra questão bem importante, de novo, de ressaltar, é a qualidade do nosso gado, né? Então, no Brasil, 90% do nosso país ele é composto, né, por raças zebuínas, suas cruzas, né? E nós aqui no sul

0: temos essa perspectiva de utilização maior das raças taurinas, né? E isso é um diferencial bem interessante. A gente acompanha em outros países, em termos de qualidade de carne, né? O quanto eles são exigentes quanto a isso. E no Brasil nós temos essa competição e essa condição de briga em termos de qualidade de carne. Eu acredito que é muito relacionado ou nós temos grande capacidade aqui no Rio Grande do Sul para fazer isso.
1: Perfeito. Professor, mais alguma informação que gostaria de acrescentar para os nossos produtores, tendo em vista o inverno, né? Este momento, a gente sabe que lá no verão a gente também tem aquela questão do estresse calórico, né? Que é um desafio aí crescente também, né? De certa forma,
0: Exatamente.
1: né? Que provoca aí para os animais, a gente sabe das altas temperaturas. E aí vem a questão da sombra, da utilização, né? Vários métodos de manejo, né, professor?
0: É, exatamente. Eu, como pesquisador, a gente vem trabalhando muito isso, né? Atualmente eu desenvolvo algumas pesquisas bem pertinho daí, na Hulha Negra, na antiga FEPAG, que hoje é o SESIMET, então escuto a rádio sempre que a gente está por aí e acompanha, e nós temos feito trabalhos relacionados a isso, a nutrição no terço final da gestação, nos últimos meses, a questão de calor cada vez é maior, né, mais impactante, né, e são coisas que a gente tem que cada vez cuidar mais, abrir o olho, né. Eu tive há poucos anos, há 2 anos eu tive realizando pós-doutorado lá nos Estados Unidos, na Flórida, onde é muito, muito quente. Lá os produtores colocam sombrite nos piquetes para auxiliar as vacas, e às vezes a gente não percebe que em um determinado potreiro a gente não tem tanta sombra ou sombra suficiente, e ele já vê que isso impacta muito o desempenho dos animais, né? Então isso aí é questão de bem-estar, né? E hoje em dia a gente tem cada vez mais que controlar e cuidar essas questões, não só a questão nutricional, mas a questão de bem-estar. Então são vários aspectos que a gente tem que procurar trazer e estudar mais para entender qual o real impacto para a nossa cadeia produtiva e para o produtor em geral, né?
1: O que os estudos, professor, as pesquisas sobre programação fetal revelam, de certa forma, sobre o impacto que o estresse sofrido pela vaca prenhe causa no desenvolvimento do terneiro.
0: Vários os estudos de programação fetal, que exatamente isso que tu falasse, é o que aconteceu com a vaca quando ela estava gestante, né? E o que o terneiro depois revela, né, em termos de produção, de desempenho. Aí é muito interessante esse assunto, porque cada vez que a gente pesquisa um determinado fator, a gente descobre que ele é relevante, que ele é importante. A sombra mesmo, eu acabei de comentar, nós estamos saindo aí de estudos lá ainda dos Estados Unidos com vários resultados bem interessantes de vacas que não têm sombra, que acaba afetando o desempenho do terneiro. Aqui nós estamos fazendo estudos, como outros locais aqui no Brasil mesmo já fizeram, é impacto da nutrição, esse com certeza, no desempenho do terneiro. Vacas que no terço final, nos últimos 3 meses, têm uma melhor nutrição, elas desmamam terneiros mais pesados, isso acaba revertendo para o bolso do produtor, né? Mas também eles são mais sadios, eles respondem melhor às vacinas. E eventualmente, aí a gente não fez esse trabalho ainda, mas lá nos Estados Unidos eles já fizeram, vai interferir na qualidade da carcaça daquele terneiro que estava sendo gestado, estava na barriga da mãe dele durante essa fase de melhor nutrição. A carne dele vai ter maior marmoreio, melhor deposição de gordura. Então é algo que é bem inovador, é bem interessante, bem novo, na verdade, mas que nós estamos estudando para ver o real impacto de uma suplementação durante o final da gestação, sobre o desempenho do terneiro depois, até o desmame. Esse é um dos estudos que a gente está conduzindo, e aí bem pertinho de vocês, na Hulha Negra.
1: Perfeito, perfeito. Professor, este impacto é gigante, hein? Porque já vem lá na gestação, este é o problema, é isso?
0: Isso mesmo, durante a gestação, e perdura pelo resto da vida do indivíduo, do animal. Aos poucos a gente vai revelando, vai entendendo até onde vai, e até o momento a gente já viu que ultrapassa o desmame, sai além para novilhas mesmo, interfere até lá na primeira primeiro cio delas, acaba interferindo. Então novilhas tiveram uma condição são melhor durante a sua própria gestação, né? Elas acabam entrando em cio mais cedo.
1: Perfeito. Professor, mais uma vez, muito obrigado pela sua atenção, participação aqui conosco. Obrigado por atender o nosso convite. Um grande abraço, professor.
0: Eu que agradeço as ordens.
1: Grande abraço. Portanto, conversamos com o professor Cássio, ele que é da Universidade Federal de Pelotas, trazendo informações aqui, aqui no Delta Rural, né? Comentando os avanços da pesquisa em nutrição e programação fetal de ruminantes. Ele que é o chefe do Departamento de Zootecnia da Universidade Federal de Pelotas, professor Cássio Cassal Brauner, que hoje estará também participando dentro da programação da FENAGEM. Alô, turma da FENAGEM, nosso abraço, nosso bom dia. Professor José Fernando Piva Lobato, meu abraço ao professor Brauner, ok. Aliás, sugestão do professor José Fernando Piva Lobato, grande abraço. Silvinho, aqui no Sisimet, antiga FEPAGRO, o professor Cássio e equipe desenvolvem pesquisa de alto nível. Nos honra muito essa parceria. É a participação do Gabriel Porto Fiore, da CEAP. Ô, Gabriel, a turma do Sisimet, o nosso abraço, nosso bom dia aqui na Ulha Negra. Vizinhos aqui, né? Nossa saudação. Professor Ricardo Vaz, ligado conosco, professor Ricardo Vaz, excelente entrevista na escuta dos amigos, muita chuva por aqui, um abraço aos amigos. Professor, está em Santa Vitória, isso? Santa Vitória do Palmar, isso, professor, ou Santa Maria. Professor Ricardo Vaz, que há poucos dias, a semana passada, né, esteve participando aqui conosco, recentemente esteve concedendo entrevista aqui à nossa programação. Um abraço ao professor Ricardo Vaz, também sugestão aqui do professor Piva Lobato, né? Então, professor zootecnista e pesquisador Ricardo Zambarda Vaz, ele que é professor associado da Universidade Federal de Santa Maria. Grande abraço, professor. Satisfação. Iomerê, alô Iomerê, muito bom dia. Turma, aqui em Bagé também está uma leve garoa, né, Carlos Silva? Está garoando. Chovendo, Carlos Silva me orienta aqui, está chovendo neste momento na Rainha da Fronteira. Mas não é uma... Olha, segundo aqui a previsão, não tem indicação de chuva para hoje, essa é a grande verdade, né? Observando o prognóstico, não aponta, não indica chuva para hoje. Bom, acreditamos que seja uma leve chuva aí nas primeiras horas do dia, certo? São 6h45, 15 para 7. Dr. Danilo Menezes Santana, pesquisador da Embrapa, excelente entrevista. Obrigado, Dr. Danilo. E aqui registrando, a turma largando, né? Como estão dizendo, Silvinho, em direção a Pelotas. Grande abraço, bom dia aos amigos que estão indo para a FENAGEM, aos amigos que estão deslocando devagar. Silvinho, Palmeira das Missões, Palmeira das Missões, diretamente de lá está falando o professor Ricardo Vaz, Ricardo Zambarda Vaz, participando aqui conosco, nosso ouvinte, inclusive compartilhando informações, né, sobre este amanhecer lá em Santa Vitória, chovendo neste amanhecer, apenas pegando aqui a palavra do professor, registrando neste amanhecer, né, contribuindo aqui com a nossa programação. Professor Ricardo Zambarda Vaz, uma satisfação muito grande em tê-lo aqui conosco na nossa audiência, acompanhando a programação, compartilhando informações também diretamente da Palmeira das Missões. Professor, seja bem-vindo, bom dia.
2: Bom dia, Silvinha, tudo bem?
1: Tudo bem, professor, satisfação.
2: Satisfação a minha em poder de novo escutar os amigos aí e o teu programa.
1: Perfeito. Perfeito. Há pouco tivemos a participação do professor Cássio, inclusive colaborando aí com o senhor com o livro, isso?
2: Sim, o Cássio fez parte aí também, nos ajudou aí na parte da reprodução com IATF, numa das alternativas de como melhorar a taxa de prenhez num dos capítulos do livro de HD Cria, que escrevemos junto com o professor Lobato, professor João Restre e mais o Adriano Rosado.
1: Perfeito. O que dá para destacar sobre este livro?
2: Silvinho, o livro, na verdade, é uma ideia que nós tivemos de colocar em prática, colocar escrito, né, toda a prática que se tem do professor Lobato, do professor João e, por último, a minha, eu sou um pouco mais recente que eles, né, em cima de uma fase que nós achamos fundamental na pecuária, que é a cria.
1: Tá.
2: Então, é a base, no título do livro é isso, inclusive, a de cria, a base da pecuária de corte. Esse livro, o que tem de diferente, que nós achamos diferente? Todos os resultados são nossos. Tá? Tudo que está escrito ali dentro, que está exposto, claro que embasado em literaturas de outros grandes autores aí, nacionais e mundiais, mas o que tem de dados ali dentro do livro, ele foi produzido na Universidade Federal de Santa Maria, Pelotas e Porto Alegre, na URGS, ou em propriedades, e aí fica um grande abraço aos produtores que abriram as suas propriedades para nós naquele momento e cederam animais, cederam alimentação, cederam estrutura, mão de obra, para que a gente pudesse realizar orientações de mestrado, de doutorado nessas propriedades e desenvolvido esses resultados aí. Então, eu acho que é um livro que está bem prático, tá? Bem utilizável tudo que está ali, e mostra uma ideia desde produzir uma boa novilha, com redução da idade de acasalamento, com possível redução da idade de acasalamento que é necessária ser realizada, uma repetição de prenhez nas primíparas e nas outras vacas, algumas alternativas para aumentar a prenhez, que aí teve a participação do Cássio nesse capítulo, falando em ATF e eu falando de desmame precoce. Um capítulo que nós tentamos medir e mostrar como pode ser mais eficiente na pecuária de cria, utilizando suplementações, pastagens, e outras tecnologias. E, por fim, o manejo do touro, que foi o Adriano Garcia Rosado Júnior. Trabalhou bastante tempo na Guatambu, nos anos, no, ainda lá nos anos 90, né? E hoje é professor no IFE de São Vicente do Sul. Então, nós fomos. Está escrito, no meu entender, Silvino, é novidade, assim, tem que estar escrito de uma forma bem acessível ao entendimento de qualquer pessoa.
1: De forma
2: Tá?
1: didática, é isso?
2: Isso aí. Tentamos colocar ali toda a nossa experiência no gado de cria durante esse período aí.
1: Perfeito. É
2: Tem
1: uma.
2: 50 anos de história ele tem ali de pecuária de cria aí no,
1: Perfeito. Os
2: pelo
1: autores.
2: professor Lobato com o professor João. Né?
1: Tá. Os autores, só enfatizando, por favor, deste livro.
2: É eu, professor Lobato e professor João, e como colaboradores o Cássio Cassal Brauner e o Adriano Rosado Júnior.
1: Perfeito. O professor João, por favor, falando um pouquinho mais.
2: Professor João Hessel foi meu orientador de mestrado aqui na UFSM, desenvolveu o setor, o laboratório de gado de corte ali de Santa Maria por muito tempo. Hoje ele é aposentado, mora em Goiânia, está em Goiânia, professor João, mas faz parte dos programas de pós-graduação da UFG e do IFE Goiano, lá em Rio Verde.
1: Aos interessados por este livro.
2: Quem comercializa o livro é a Agrolivros. Tá? Momentaneamente ele estava sem exemplares no mercado. Tá? Eu acho que agora eles estão conseguindo de novo colocar. Eu tenho alguns comigo, Silvinho, se alguém precisar de urgência. Não tenho, acho que tenho três ou quatro, devo ter comigo, mas estou falando com eles para ter. Eu sempre carrego, né? A gente sempre tem. Eu, o professor Lobato, né? A gente vai nos eventos, nas palestras, por aí a gente tem um ou dois exemplares junto, mas a comercialização é realizada pela editora Agrolivros, ali de Guaíba.
1: Tá, professor Lobato que está acompanhando, o professor Ricardo. Tá ligado conosco.
2: Ah, que bom! Que bom, que bom. Um abração para ele.
1: Perfeito. O Danilo Menezes Santana, da Embrapa Pecuária Sul, também acompanhando, enviando aqui uma saudação.
2: Grande amigo também.
1: A
2: Grande amigo.
1: turma deslocando também para a FenaGen, que está acontecendo em Pelotas, um grande evento de genética em Pelotas, transcorrendo até o dia 4, professor Ricardo.
2: Formidável o evento, eu tenho acompanhado pelas redes só ele, né? Mas infelizmente não pude ir, mas formidável o evento também.
1: Perfeito. Professor, registrando a importância da pecuária de cria e aqui chamando atenção para o que está escrito na capa deste livro, que é Olha, é muito importante a gado de cria, a base da pecuária de corte. Se nós não tivermos esta base, não tem nada, né, professor?
2: Isso aí, Silvinho. Acho que começa tudo por essa fase, né, da pecuária, e infelizmente ela é um pouco esquecida, né? Com o avanço aí, a gente não tem como dizer que não está correto o que os produtores estão fazendo, porque a sustentabilidade tem que vir no bolso também. A pecuária de cria é um pouco esquecida, normalmente ela é um pouco esquecida em quase todos os sistemas de produção, ficando nos piores campos e ultimamente sendo empurrado para as piores áreas em função do avanço do soja, que hoje é o carro-chefe das propriedades, né? E que traz maior retorno, que tem maior rentabilidade e mais rápido, né? Não sei se dá para dizer todas essas palavras.
1: Há controvérsias, professor. Na atualidade.
2: Em todos,
1: né,
2: os anos, né? Não é sempre que ocorre isso, mas o pessoal. E a pecuária, nós temos uma dificuldade muito grande de não poder. Ou de muita gente não realizar corretamente os custos. E aí a gente fica sempre achando que a pecuária não dá. E normalmente a pecuária tem sendo mais estável nos últimos anos e tendo dado mais sustentabilidade. Eu acho que até, inclusive, os produtores sustentado muitas lavouras por aí.
1: Perfeito. O Danilo Menezes Santana dizendo o seguinte: outra baita entrevista, muito conhecimento. Este livro é uma grande referência para a nossa produção pecuária. Bem como o professor Ricardo comentou, 50 anos de história e pesquisa em nossa realidade. É atualíssimo. Grande abraço, Danilo Menezes Santana.
2: Ah, muito obrigado, muito obrigado. E enfatizo de novo, Silvinho, assim, o que tem ali dentro, tudo que é dados que foram apresentados em tabelas ali dentro, foram produzidos por nós, em condições aqui de Rio Grande do Sul. Então, é muito próximo a nós isso, o livro que está por aí.
1: Perfeito.
2: É muito fácil replicar esses resultados, na verdade.
1: Professor, Palmeira das Missões, chove neste momento, apenas como informação, é isso?
2: Chove desde ontem ao meio-dia.
1: Desde
2: bastante
1: ontem.
2: Bastante chuva.
1: Perfeito.
2: Bastante chuva. Agora até estou olhando aqui, não clareou o dia, mas está cerração baixa e chuva forte.
1: Ok. Professor, muito obrigado pela sua participação. Um ótimo dia.
2: Eu que agradeço, Silvinho. Um grande abraço a todo mundo, a todos os ouvintes aí também.
1: Um abração. Professor, conversando conosco, Ricardo Vaz, Zambarda Vaz, participando aqui no Delta Rural, né? Trazendo informações, falando um pouquinho sobre o livro da pecuária de cria e deixando a dica aí, né? O gado de cria, a base da pecuária de corte. 6h55, doutor Mário Paiva, ligado conosco. Alô, Roberto, alô, turma de Pedras Altas, alô, Miguel, grande abraço, seu Miguel. Arley Romeiro, bom dia, grande abraço, Arley, a turma da Aper. Bom dia também aos amigos que estão ligados, a turma do transporte. Alô, Samuel Viegas, bom dia. Jovial Garcia Salvo, ligado conosco, acompanhando a nossa programação. Nércio Rockenbach, alô Rockenbach, bom dia, turma do Bitruque. Mano Lima, é a música que iremos ouvir, Mata Bicheira, 5 para 7.

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1: Primeiro privilégio estar falando contigo, Eduardo, mais uma vez, e dizer que é a continuação de uma grande proposta que o Senar e o Sistema Farsul como um todo tem para o nosso Estado. 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cercado de pessoas que estão podendo ter o privilégio de viver algo fora da nossa realidade, do nosso cotidiano, e que podem, portanto, colaborar com essa grande reflexão que a gente imagina possa fazer no campo das ideias.
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3: Muito bem, são 7h08, temperatura permanece Carlos Silva. Carlos Silva na central técnica, verificando, observando, acompanhando, atualizando. 8 graus é a temperatura, chove em Bagé neste momento. Alô, turma do Atacadão das Baterias, muito bom dia. Alô, turma do Sicredi, bom dia. Também aproveitamos e destacamos. Alô, turma da Gelei, muito bom dia. 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Também conosco Sicoob. 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Alô, Júlio Martins e toda a equipe Sicoob. Também registrando aqui a turma lá da Nicola, Grupo Nicola. Concessionária Chevrolet, bom dia. Alex Delabari e toda a equipe. 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Alô, turma da Churrascaria Galeto Mário, muito bom dia. Aproveitamos e também registramos a nossa saudação à turma da Savar. Savar, alô, turma, equipe Savar, Fabiano, nosso bom dia. Também conosco, nossa saudação à turma da Associação Brasileira de Criadores de Ovinos, a Arco. Nosso bom dia, alô turma da Arco, nosso bom dia, presidente Edmundo Ferreira Gressler e toda a equipe. Olha, conosco o coordenador do Sistema de Monitoramento e Alertas Agroclimáticos, Simagro, da Secretaria de Agricultura do Rio Grande do Sul, meteorologista Flávio Varone. Alô Flávio Varone, seja bem-vindo ao Delta Rural, muito bom dia, Varone.
4: Bom dia, Silvio, bom dia a todos que estão nos acompanhando e assim este manhã. Um pouco de chuva aqui na região, frio ainda, né?
3: Pois é.
4: E essa instabilidade aí vai se manter aí durante boa parte do dia ainda.
3: Essa chuva estava ou não prevista, Varone, para ocorrer hoje? Esta instabilidade, esta precipitação que estamos recebendo aqui na Rainha da Fronteira?
4: Tinha uma previsão de chuva fraca mesmo, né, Silvio? Mas era muito mais isolada, assim, né? Previsão mais isolada. A previsão de chuva mesmo estava ocorrendo mais na faixa mais leste do estado e também no centro-norte, onde vem ocorrendo essas chuvas mais intensas, né? Para nós, aqui é uma chuva passageira, principalmente para não ter uma melhora ao longo do dia, né?
3: Tá.
4: É, especialmente porque está entrando essa massa de ar mais frio, né? Vindo do sul, e que vai trazer para nós, né? Hoje, essa temperatura vai diminuir muito ao longo do dia. Nós vamos ter uma noite, madrugada para sexta-feira, bem gelada aqui na região, né? Então, ela deve diminuir ao longo do dia, esse ar seco vai avançando, essa nebulosidade diminui, essa umidade vai embora, e nós vamos ter um tempo mais seco, predominando mais à tarde, noite, final da tarde, noite, e madrugada muito fria para sexta-feira. Assim. Então, amanhã tem que preparar bastante os casacos aí, porque vai estar muito frio aqui na região.
3: Amanhã promete muito frio, é isso, Varone?
4: Frio, sim, tem. Temperatura negativa aqui na região, certamente. Né? Boa parte da região da campanha deve ter temperaturas baixas, próximas de zero, negativas. Geado, né? Naturalmente, acontecendo amanhã pela manhã. Isso vai predominar durante toda sexta-feira e sábado. Né? Nós vamos ter aí 2 dias de frio aqui na região. Um frio mais intenso fica mesmo para sexta-feira, bem passageiro, bem rápido. Vai continuar frio no fim de semana, mas já dá uma diminuída nessa condição. E o tempo fica seco, pelo menos até domingo, tadinho, né?
3: Tá.
4: Durante a noite do domingo e na segunda-feira que tem uma previsão novamente chuva fraca. Nada de chuva muito intensa por aqui, não.
3: Uhum. Quando é que teremos chuva aí o suficiente para recuperar as barragens, digamos assim, ô Varone? Volumes expressivos.
4: Silvinho, ao longo do mês de julho, está se esperando aí, né, alguns episódios de chuva um pouco mais expressiva aqui na região. Né? A primeira quinzena, ela tende a ser um pouco mais fria e seca ainda, né? Essas chuvas fracas passando, né? Nada muito expressivo por aqui. A segunda metade ali do mês de julho, principalmente os últimos 10 dias, se espera aí sim uma chuva um pouco mais expressiva aqui na região. Mas a tendência mesmo é voltar a chover, né? De forma mais significativa, com volumes bem elevados aqui, mais para agosto mesmo e primavera, né? A tendência é essa aqui. Nós devemos recuperar totalmente o nosso reservatório, mas no final do inverno e durante a primavera, especialmente, quando deve chover bastante aqui na região, assim como todo o estado.
3: Uhum. Né?
4: Com esse El Niño que se espera intensidade muito forte, se espera isso, né? Então a tendência é realmente que volte os reservatórios nossos aqui, tem chuva suficiente para elevar o nível, mas no final do inverno, né, logo de agosto, principalmente durante a primavera.
3: Claro. Setembro e outubro, muita água, muita chuva.
4: A tendência de chuva, né, Silvio? Por quê, né? A primavera, né, tem que ressaltar, ela já é comum ter chuva, né? Com esse incremento de energia, esse aumento de energia que nós deveríamos ter, ou seja, mais umidade presente na atmosfera e também uma elevação na temperatura, né? O final do inverno deve ser já mais de temperatura mais elevada. Esse frio deve perdurar mais julho e durante agosto vamos sentir as temperaturas um pouco mais altas para o inverno. Né? Então, a influência do El Niño já traz isso durante esse inverno. E a primavera, ali, setembro, outubro, quando ela naturalmente já tem chuvas expressivas, com essa condição do El Niño, né, na atmosfera, mudando esse padrão climático do mundo, você vai ter mais umidade, mais temperatura elevada e condição de chuva mais intensa. Então, nós deveríamos ter bastante chuva realmente nos meses de setembro e outubro. Né? E a clave vai se estender até o início do verão. Então, essa primavera vai ser bastante chuvosa aqui na região, assim como todo o estado. Ah, se espera isso, né, Silvinho? É uma tendência, né? Tomara que seja dentro da medida, nada fora do padrão, né? Que nós não teremos catástrofes, problemas maiores nesse sentido, né? Que não atrapalhe tanto nosso dia a dia. Então, a tendência é essa, né, meu amigo? Nós vamos ter essa situação aí de frio em julho e depois já subindo um pouco mais a temperatura e também voltando a chover de forma mais expressiva ainda em agosto.
3: Pois é, eu já lembrando lá do plantio, do cultivo lá, né, na frente, né? Das tradicionais janelas, dos intervalos para o produtor entrar na lavoura, né, Varone?
4: É, pois é, sim, pois é. Isso. Eu até tenho uma conversa essa semana na secretaria, uma conversa meio informal.
3: Sim.
4: De aproveitar melhor setembro, de repente, às vezes, para plantar algumas coisas, né, umas áreas mais propícias, como o noroeste do estado. Mas isso é uma discussão meio ainda muito, muito breve, muito incipiente. Mas a tendência é essa mesmo, e como a gente trabalha mais, começa a preparar tudo ali na primavera, né, a tendência é que atrase o plantio de verão, né? Tendência é essa aqui na região, assim como boa parte do estado, né? Porque mesmo tem muita umidade, então para entrar com a máquina no campo, né, para fazer todo o trato que tem que se fazer, vai ter um pouco mais de dificuldade nesse sentido. Então tem que aproveitar bem a janela realmente para se estabelecer o ciclo de verão, né? Então deve ter algum problema nesse sentido, né?
3: Ok, para concluir, Varone, o inverno será rigoroso ou as temperaturas, né, negativas, digamos assim, deste frio intenso aqui no nosso estado, será somente neste mês de julho, agosto, já dando uma minimizada aí na temperatura?
4: Sim, sim, sim. Essa primeira quinzena agora de julho, ela será bem gelada,
3: tá.
4: Ondas de frio passando por aqui, mas não são ondas de frio que vão durar 10 dias, não é nada disso. São ondas de frio que são curtas, 2, 3 dias, mas devem passar bem por aqui. Nós devemos ter alguns episódios de passar de frentes frias aí, pelo menos agora vão ter uma mais entre o domingo e segunda, na semana que vem de novo, né? Lá pelo dia 10, 12, já de novo. Então é uma regularidade assim, né? Então traz essas baixas de ar frio. Então julho deve ser bem frio ainda. E a tendência já para o final de julho, acredito mais para agosto, realmente começar a elevar, daí já muda completamente o padrão. Né? Uhum. O mês de agosto geralmente apresenta também bastante frio. Não deveremos ter muito frio durante o mês de agosto, não. Essa condição aí de umidade na atmosfera, né, que vai estar mais presente, é que vai estabelecer esse cenário, né, vai trazer essa condição de temperatura um pouco mais alta durante o final do inverno, e uma primavera aí que tende a ser mais quente e mais úmida mesmo. Né? Então é uma condição que deve mudar ali ao longo ainda, e não vamos botar para meados de agosto, né? Vamos ver se é assim que ali para a segunda metade de agosto realmente começa a aquecer um pouco mais e a umidade começa a tomar conta aqui da região.
3: Perfeito. Receba a saudação da turma da Embrapa, Danilão, tá ligado conosco? Tá te mandando um abraço aí. Danilo Menezes Santana.
4: Grande abraço. Perfeito. Grande abraço, Danilo. Grande abraço, meu amigo. Silvinho, só uma. Assim, eu gostaria de aproveitar o teu espaço aqui, que você atinge um público grande, né? Não só na região, mas em boa parte do estado. Nós, no Cimário, nós estamos lançando agora, nós estamos disponibilizando, na verdade, né? A partir de hoje, nós vamos começar. Semana que vem, possivelmente, ela está mais afiada. Nós estamos falando de Cimário Estiagem. É um produto que nós estamos gerando com dados de estações, dados de satélite, onde nós temos à disposição ali, né, nesse Cimário Estiagem, no site Cimário, nós temos dados de 2000 até agora, né, mensal, onde se pode fazer uma análise a cada 5 quilômetros dentro do Rio Grande do Sul. Tá? É um produto bem novo, para monitoramento, política pública mesmo, para se fazer, disponível, liberado, livre mesmo, o pessoal pode acessar direto no site do Cimagro, e aí vai poder conseguir verificar na sua propriedade, na sua área ali mais próxima, como é que está a condição de umidade, condição de temperatura. Então isso é uma novidade que nós estamos trazendo a partir de hoje, primeira mão.
3: Opa! Do... Notícia! Exclusiva, Barone! Que maravilha!
4: Exclusiva aqui no Delta Rural, né? Nós estamos lançando ontem, nós aprontamos a primeira versão, disponibilizamos lá no site. Então, aproveitando o momento, já vamos liberar essa notícia aí, tá? Exclusiva para ti, porque é uma condição que nos preocupa muito, essa condição de estiagem aqui no estado. Bem como a umidade, né? Tanto a gente trabalha com Cimário Estiagem, mas é para trabalhar com bastante umidade também. Claro. Então está ali disponível, dado de 5 e 5 quilômetros, livre, pode acessar e pode baixar dado, pode analisar, tem gráfico, tem mapas, tem tudo ali disponível.
3: Ok, Cimagro Estiagem, só para que fique claro, é isso?
4: A gente está chamando de Cimagro Estiagem, mas você vai entrar no site do Cimagro e você vai... Tem ali um Estiagem, tem uma aba... Em cima, que é Estiagem. Tá. Aí você vai entrar ali, você vai entrar direto no Cimário Estiagem. Nós estamos liberando esse dado aí de 5 quilômetros aqui no Rio Grande do Sul. Então você pode analisar realmente, é para o produtor utilizar realmente isso dentro da sua propriedade, que é uma ferramenta bastante útil de suporte mesmo, para que ele possa ter o melhor desempenho possível na sua cultura e no seu trato cultural que a gente tiver lá dentro.
3: Ok. Varone, não tem mais tempo. Um ótimo dia. Obrigado pela participação, pelas informações.
4: Grande abraço, Silvinho. Grande abraço a todos.
3: Valeu, Flávio Varone, conversando conosco no Delta Rural. Muito obrigado, Flávio Varone. Obrigado ao coordenador do Sistema de Monitoramento e Alertas Agroclimáticos da Secretaria de Agricultura do Estado do Rio Grande do Sul, meteorologista Flávio Varone, conversando conosco. Professor Eduardo Palmeira, nosso abraço, nosso bom dia. Bom dia, Silvinho, sou zootecnista, formado há 35 anos na Universidade Federal de Santa Maria. Fui aluno do professor João Restler. Excelente entrevista, tecnologia na pecuária passa principalmente por garantia de comercialização. Abraço, precisamos de liquidez e dinheiro na Guaiaca. Aqui a participação do zootecnista Silvio Reis Duarte. Valeu, seu Silvio. Também destacando aqui as manifestações dos nossos prezados e estimados ouvintes. Lembrando que após o intervalo nós teremos a participação do Cabreira e também do Rafael Rockenbach de Ávila. Daqui a pouquinho no Delta Rural, após o intervalo.
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9: Muito bem, estamos de volta, 7 horas e 31 minutos. Hoje é 2 de julho, hoje é quinta-feira, está garoando, teremos queda na temperatura. Pouco, Varone disse, mencionava aqui no programa, Silvinho, amanhã com chances também de geada. Vai zerar a temperatura, turma. Preparem a lenha, estoque de lenha, reforcem aí. Alô, Alex Delabari, nosso abraço, Grupo Nicola, acompanhando o Delta Rural, nosso bom dia, nossa saudação, a turma do Atacadão das Baterias, bom dia. Também a turma do Sindicato Rural de Lavras do Sul, convidando, porque sábado tem remate em Lavras do Sul, a cargo do Abascal. Alô, turma do Abascal, nosso bom dia. Vamos para Dom Pedrito conversar neste momento com o diretor da Federarroz, também vice

0: Cabreira, seja bem-vindo à nossa programação, nosso bom dia.
1: Bom dia, Silvinho. Bom dia, Rafael Rockenbach. Aí, os ouvintes do Delta Rural.
0: Perfeito. Em Bagé, uma leve garoa neste amanhecer. Como é que tá por aí em Dom Pedrito, Cabreira?
1: E também uma garoazinha galopeada, hein?
0: Perfeito. Rafael Rockenbach de Ávila, seja bem-vindo à nossa programação, diretor da Federarroz. Muito bom dia.
2: Bom dia, Silvinho. Bom dia, os ouvintes do Delta Rural.
0: Satisfação, Rafael, concedendo entrevista à nossa programação aqui. Cabreira, falando deste momento, setor, né? Falando do agro e especialmente aos nossos agricultores, como é que está o cenário na atualidade, ô Cabreira?
1: Bom, Silvinho, nós estamos num cenário, eu acho que nunca visto aí nos últimos anos, né? Endividamento monstruoso do setor. Nós tivemos uma pandemia que nos iludiu, né? Porque naquele momento grave que teve da pandemia, os preços dispararam, né? De todas as commodities, e não foi diferente no arroz, né? E nós tivemos a ilusão que iríamos seguir com aqueles preços maravilhosos que tínhamos. Os produtores, sempre que têm lucratividade, investem mais. E aconteceu que ficamos bastante alavancados aí nos bancos, com juros caros. E nos últimos anos, desde 2024 para cá, a realidade começou a aparecer, né, Silvinho? E acontece que os produtores acabaram bastante alavancados, e os preços dos insumos dispararam. O ano passado mesmo aí o diesel subiu uma barbaridade, adubo, enfim, todos os insumos, e os nossos produtos desde 2024 vem caindo o preço. Chegou o ponto de nós termos aí o arroz já no segundo ano consecutivo, em alguns períodos abaixo do preço mínimo. Então, os produtores bastante alavancados não conseguiram mais cumprir, a grande maioria, né? Não conseguiram cumprir os seus compromissos. E entramos numa crise histórica na cadeia do arroz. Obviamente que hoje todo lavoureiro de arroz, ele planta um pedaço de soja, né, que também os custos estão altos e os preços não estão tão agradáveis. E acontece que hoje as nossas instituições, a Farsul, né, e a CNA, vem trabalhando firmemente desde 2023, na PL 5122, mas sem muito êxito, porque o nosso governo, o atual governo, tem demonstrado muito pouca vontade de ajudar a cadeia produtiva. E o Rio Grande do Sul está aí, toda essa metade sul aí, numa crise enorme, e os municípios, Silvinho, vêm sentindo muito isso, porque toda essa metade sul depende do agronegócio, né? Dom Pedrito mesmo, 80% da arrecadação vem do campo. O comércio local está sentindo, muitas lojas fechando, as pessoas desempregadas, porque as lavras estão demitindo muita gente porque precisa enxugar, né? E muitos produtores não vão conseguir nem fazer a próxima safra porque não tem mais crédito. E não tem mais como fazer, né? Porque as empresas de insumos não querem mais financiar, porque não querem mais correr risco, já estão também com um déficit grande na rua. E as instituições financeiras querendo garantias de dois por um, e o produtor não tem mais. Ele já está, 70% dos nossos produtores são arrendatários, né? O pouco de garantia que tem já está comprometido, né? Então é uma situação bastante grave aí que nós estamos passando. E esperamos que tenhamos uma solução aí, mas está demorada a solução, e hoje te digo que é muito difícil.

0: do produtor conseguir alguma coisa com esse governo atual aí, né?
1: Perfeito. Rafael Rockenbach de Ávila, por favor, complementando as informações e falando também do cenário, né, do nosso atual cenário do orizicultor.
2: Bom, Silvinho, nós tivemos aí em 2024 uma enchente enorme no Rio Grande do Sul, a maior enchente da história, né? E isso fez com que algumas regiões fossem mais afetadas, como a região central, que foi praticamente devastada. E o arroz, aliado a isso e a outros motivos, principalmente a Índia, que é um grande produtor mundial de arroz, passou 3 anos com a exportação dela trancada. Ele foi a patamares aí bastante altos de preço em dólar. Chegou aí a 20 dólares o preço do arroz. E isso fez com que o arroz viabilizasse o seu plantio em vários lugares do Brasil e do mundo, né? E aí, em 2025, nós tivemos uma safra mundial de arroz bastante grande e tivemos a maior safra da história do Mercosul aí, né? Então, nós temos esse estoque de passagem que a gente vem carregando no arroz aí. O arroz saiu dos R$ 120, veio para R$ 50, 55, está aí hoje 56. E hoje o Brasil, o produtor, ele tem que ter a consciência que nós precisamos nos livrar desse estoque, né? Então a primeira coisa que o produtor de arroz tem em mente que ele tem que exportar. Né, tem os mecanismos de exportação, PEP e PEPRO. A Federarroz vem trabalhando isso, vem tendo leilões, não está tendo uma adesão de 100%, mais perto disso, mas precisamos, o produtor tenha em mente que para ele, para melhorar o preço daqui 1, 2 anos, ele tem que exportar hoje, né, tem que exportar esse ano para diminuir esse estoque de passagem, que chegou a ser de quase 3 milhões de toneladas no Mercosul, mas hoje ele é grande ainda. E diminuir a área, né? As áreas que são mais içadas, que são menos rentáveis, que tem push de push de água a diesel, enfim, as áreas menos rentáveis, menos produtivas, e deixando de fora, e deixando para soja, e deixando para pecuária, que vive um bom momento, para poder equalizar essa balança aí da oferta e da demanda, né? Porque hoje o estoque está muito grande. Então, precisa diminuir o estoque de arroz do Brasil aí para poder voltar a rentabilizar a cultura do arroz.
1: Alternativa para reduzir este estoque através dos leilões, através da exportação, primeiramente, Rafael.
2: Tem que diminuir um pouco a área e tem que exportar. É
1: Tá.
2: através dos leilões, através da exportação, que vai diminuir a oferta de arroz aqui dentro e que pode voltar o preço a reagir, talvez o ano que vem, né? Porque para essa safra tem um estoque de passagem muito grande, né?
1: O produtor está
2: É
1: consciente?
2: a...
1: Está consciente quanto à redução de área?
2: O produtor hoje tá muito machucado, sim, porque vale pouco, tem baixa liquidez, planta soja, vem a seca, enfim. Eu acho que está todo mundo a recém tenta se organizando para a próxima safra, vamos dizer assim, né? Mas entre plantar uma lavoura mal plantada, com baixa tecnologia, baixa adubação, enfim, que vai judiando das terras, como a gente diz, é melhor diminuir a área e fazer uma lavoura bem feita, que tem mais chance de ter êxito do que ficar plantando bastante área, às vezes sem colocar adubo, e depois lá na colheita a conta vem, né?
1: É verdade. E o PL 5122, falando um pouquinho, Cristiano Cabreira, este PL que está na Câmara dos Deputados.
0: Olha, Silvinho, o PL hoje é a salvação, dos produtores. A Farsul vem trabalhando isso desde 2023, né, uma equipe coordenada pelo nosso economista Antônio da Luz, que é mestre nessa situação, né?
1: Claro.
0: Conhece os números e sabe da onde buscar alavancar esse dinheiro para essa PL. E a salvação do produtor. Não tem outra maneira do produtor conseguir passar essa fase. Infelizmente, Silvinho, hoje, como o Rafael disse, nós estamos com estoques mundiais próximo a níveis recordes, tá? de estoque de arroz. O arroz vem caindo o consumo ano a ano. Tá? As pessoas hoje comem muito fora de casa e diminuiu muito o consumo do arroz. Então nós temos que ter consciência, Silvinho, que nós precisamos diminuir as áreas e exportar. Isso é a única salvação aí. E para o produtor poder se recuperar desse déficit que ele vem, a PL 5122 é a única maneira que tem, porque ela prevê um alongamento dessas dívidas, não é perdão, isso tem que ficar bem claro, né? Porque há uma distorção do governo dizendo que os produtores querem anistia, ninguém quer anistia, o produtor sempre foi pagador, muito bom pagador, principalmente aqui na nossa região. Nós queremos um alongamento desse endividamento com juros mais acessíveis, porque hoje, com um produto que não cobre o seu custo de produção, com juros de 12,5%, 18% como tem hoje, é inviável. Não existe conta que tu faça para poder cumprir os seus compromissos. Então, nós precisamos desse alongamento, precisamos de uma diminuição de juros, tá? Para pagar o que tem para trás. E o produtor se readequar novamente, diminuir as suas áreas e plantar com tecnologia para ter uma colheita com volumes maiores e rentáveis para poder se manter no negócio. Caso contrário, não tem outra alternativa para o produtor.
1: Reduzir a área soja e arroz das lavouras, é isso?
0: Principalmente o arroz, né? Porque o arroz está numa fase terrível. A soja é commodity, né, Silvinho? Uhum. Assim como está baixo, daqui a pouco o consumo da soja aumenta ano a ano. Agora vai ter um aumento de óleo vegetal no biodiesel. Isso já muda o mercado da soja. Tá? Mas a soja nós temos, infelizmente, né, Silvinho, nós temos que... A gente é novo nesse negócio da soja aqui na região. Há muitos anos foi plantado, depois parou, diminuiu e agora retornamos de novo. Melhoramos muito? Sim, melhoramos. Nós temos variedades mais adequadas, nós temos tecnologias novas aí que a gente vem investindo. Mas a soja, principalmente a questão da irrigação, né, Silvio? Nós temos que investir em irrigação, porque a irrigação é 60% de uma boa colheita da soja. Só que o produtor, do jeito que vem alavancado, não tem como investir em irrigação. E repetindo, né, 70% dos nossos produtores são arrendatários.
1: Claro.
0: Então, nós temos que ter a consciência que nós temos que enxugar o nosso negócio e ter rentabilidade. A palavra-chave do nosso negócio hoje é rentabilidade. Não adianta plantar, não é a quantidade de área que vai pagar nossa conta, e sim a lucratividade com uma rentabilidade boa.
1: Perfeito. Rafael, quanto a entrada, o planejamento para o próximo plantio, falando da lavoura de arroz, como é que está o produtor nesse sentido na atualidade, Rafael?
2: Bom, o produtor hoje está com as áreas já alinhadas, né? Porque foi muito seco o mês de abril ali, de maio principalmente, então muita área entaipada. Tem esse medo do El Niño, então em geral o produtor ele está fugindo de plantar tanta soja na várzea, em função que acha que vai ganhar mais dinheiro com arroz, porque a soja na várzea em ano de El Niño pode alagar e morrer. Só que com esses preços aí de R$50, ele não vai ganhar dinheiro com arroz também, né? Então não adianta ter na mente que vai substituir a soja pelo arroz num banhado aí, porque vai morrer, porque depois não vai ter preço igual, o prejuízo ele vai vir igual, né? Mas o produtor hoje ele tá segurando, ele não compra muita, quase nada, ele não vende, ele tenta vender somente o necessário para sobreviver.
1: Perfeito. São 7h47, 13 para as 8 horas da manhã, temperatura 8 graus, com chuva neste amanhecer em Bagé. Preciso avançar aqui a nossos temas, os nossos assuntos aqui da nossa entrevista, até mesmo porque já estamos praticamente encaminhando para o encerramento a nossa matéria. Eu preciso registrar que há poucos dias vocês estiveram em Goiás, e aqui gostaria de um relato, né, que fosse compartilhado, esta ida, esta viagem, que foram consultar, visitar, conhecer propriamente aí fora do nosso estado do Rio Grande do Sul. Cristiano Cabreira.
0: Silvinho, nós fomos a Brasília, né, conhecer o laboratório de estudos da Solobil, tá? O centro tecnológico deles em Brasília. Muito interessante, a Solobil hoje é uma das maiores empresas aí de biológicos do Brasil. E depois fomos a Goiás, tá? Na fábrica. Uma visita técnica muito interessante, onde tivemos a oportunidade de conhecer a empresa e ver a evolução que estamos tendo aí na questão do biológico. E é uma bela alternativa aos produtores. É um sistema que já vem há alguns anos aí sendo trabalhado. O Rafael tem bastante experiência nisso, foi um dos pioneiros, né? E o Michel Pileco e o Dom Pedrito foram pioneiros nisso aí. Né? Até na época eu entrei junto e depois acabei ficando para trás um pouco por questões organizacionais e estou retornando agora, mas o Rafael tem mais experiência do que eu nesse assunto aí.
1: Ok. Silvinho. Rafael, por favor.
2: Não, a gente tem aqui na região, se tu tirar fora as várzeas que tem o ping-pong, arroz e soja, nas coxilhas tu tem praticamente uma monocultura de soja, né? É soja e coloca uma pastagem de aveia ou de azevém, usa o gato. E essa sucessão de soja em cima de soja, ela começa a acarretar alguns limites, tá, biológicos no solo. Então, começa a morrer planta, começa a diminuir a produtividade, aumenta a compactação, enfim, uma série de fatores. A gente não tem um regime hídrico aqui para fazer uma rotação com milho, por exemplo, como tem no Centro-Oeste, chove um pouco, né? Então, esses produtos, ele vem para auxiliar nesse sentido de auxiliando o solo a ter uma resiliência esse nosso sistema, que por enquanto a gente não tem nenhuma saída de rotação, salvo as áreas que são irrigadas, que pode plantar um milho, outra cultura, ela é uma monocultura, né? Então os produtos biológicos auxiliam muito nessas áreas que são mais anos plantadas e começa a corrigir as doenças de solo e auxilia na produção da lavoura.
1: Uhum. Qual a principal doença hoje do solo, o Rafael?
2: Ah, a gente tem várias, fitófora, rhizoctônia, tombamento, enfim, tem várias. Então, é os produtos biológicos, o solo é um organismo vivo, né? É os produtos que têm organismos vivos que conseguem solucionar esses problemas. Uma coisa que chamou a atenção lá, Silvinha, é que geralmente a chuva para em abril no Centro-Oeste, né? E nós chegamos lá, já era, foi semana passada, e estava chovendo ainda, né? Os produtores até não tinham visto isso ainda de continuar chovendo. Choveu 2 meses mais do que o normal de parar a chuva no Centro-Oeste. Está tudo verde, era para estar tudo seco. E, claro, não é uma chuva constante, mas tem chuvas de pancadas. E é bom porque não vai ter muitas queimadas esse ano, como eles falaram, né? Mas não sabem direito o que clima está acontecendo, porque não era para estar chovendo lá, era para estar no período seco já.
1: Uhum, perfeito. Senhores, são 7h52, passou o nosso tempo muito rápido, só me resta agradecer a atenção, disponibilidade em atender o nosso convite, participarem aqui conosco. Recebo a saudação aí do Thiago Zago, parabéns pelo programa, um abraço aos convidados Cabreira e Rafael Rockenbach, um abraço aí dos produtores, a turma aí acompanhando também. Cristiano Cabreira, muito obrigado, um ótimo dia.
0: Eu que agradeço aí, Silvio, a oportunidade, tá? Tem sido nosso parceiro sempre aí e sempre trazendo informações aos nossos produtores aí. Tá? Um grande abraço aí, um bom dia de trabalho para ti. Um abraço, Rafael.
1: Um abraço, Rafael.
2: Um abraço, Silvinho. Muito obrigado pela oportunidade de estar no teu programa.
1: Perfeito. Participe mais vezes conosco. Obrigado aí por aceitar o convite. Um abraço, senhores. Até a próxima. Conversei, portanto, com o Cristiano Cabreira, ele que é vice-presidente do Sindicato Rural de Dom Pedrito e diretor da Federarroz, bem como produtor rural, né? E também com a participação do Rafael Rockenbach de Ávila, que é produtor rural, é diretor da Federarroz, participando, trazendo informações aqui para os nossos produtores, relatando também a visita que realizaram recentemente em Brasília e também no estado de Goiás. São 7h53, a turma do arroz. 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Alô, turma da Pilon, bom dia, equipe Pilon. 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Também conosco, olha a turma lá da Nicola, Alex Delabari, ligado conosco. 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Está acontecendo a Fenagem em Pelotas, é a terceira edição. Também a turma da Savar, Savar é Toyota. Nosso bom dia. E também a equipe Sicoobi. Retornaremos amanhã. Um abraço, Beto Brignol, ligado conosco, acompanhando aí o Delta Rural, a turma dos carreteiros. Nosso bom dia. Retornaremos amanhã. Tenham todos uma ótima quinta-feira.
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8 graus a temperatura, manhã de quinta-feira, 2 de julho. E eu tô chegando aqui no estúdio da Rádio Delta FM. Te faço companhia de agora até meio-dia e 30. Angel na comunicação, técnica de som Carlos Silva. Uma ótima quinta-feira para você, de muitas realizações. Eu começo tocando, é claro, a nossa viagem musical e esse clássico aqui.

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4: Vamos em frente com a viagem musical, os clássicos de todos os tempos. A temperatura está 8 graus em Bagé.

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6: 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Tocando os clássicos de

0: clássico Peter Kent e a canção It's a Real Good Feeling, de 1979. Finalizando a viagem musical de hoje, gente, que viagem musical! Nesta quinta-feira, 2 de julho, aniversário da minha irmã Cândida. Parabéns à minha irmã, muita saúde, muito sucesso, todas as realizações possíveis na tua vida, minha irmã. Minha irmã Cândida, então, hoje, de aniversário. Vamos ao intervalo comercial? Tá chegando aí o Radar Delta e você sabe, se é sucesso, toca aqui na Mais Ouvida.
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5: Radar Delta começando, hora de curtir o sucesso do momento para você que está curtindo aqui a número 1 da cidade, hein? 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Para você que está curtindo a Delta FM, é hora de curtir Rick Martin, Luan Santana, Estranho.

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6: 9:22, temperatura 8 graus.

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7: Olá você, tô chegando na quinta-feira com as notícias do mundo da música. Pra falar que Menos é Mais lançou Sofrência com a participação de Pablo, hein? Uma mistura de pagode com a rocha marcou um novo trabalho do grupo Menos é Mais. Trata-se da Sofrência Saudade Inconveniente, gravada com a participação do baiano Pablo. A música é a nova aposta do grupo para o projeto Molho, que vem conquistando o público ao celebrar a diversidade e a brasilidade por meio de encontros musicais inéditos. Gravada no tradicional mercado de São Brás, em Belém, a música assinada por Chilton Fernandes, Daniel Caon, Macena e Luanzin chegou nos últimos dias às plataformas, acompanhada do bloco especial Quebrou a Cara, Quem Ama Não Machuca, Manchete dos Jornais, registrado também durante a mesma edição do projeto. A gravação marcou a passagem do Molho pela região norte e reuniu centenas de pessoas em uma celebração da música popular brasileira. Daqui a pouquinho eu volto com mais notícias. Até já!
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0: De volta com a melhor programação da cidade. Vamos curtir esse som aqui, gente. Madonna e Sabrina Carpenter. 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
6: Daqui um pouquinho tem o melhor do pagode. Enquanto isso, a gente curte o Radar Delta.

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1: 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Tá chegando o melhor do pagode no Pago Delta.
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9: Voltei pra falar que JB lança mini álbum e avaliou sua carreira, hein? JB, solista integrante do GOT7, acabou de lançar Tree, seu terceiro mini álbum solo. O projeto explora a natureza evolutiva dos relacionamentos e o crescimento pessoal que emerge da conexão humana. Esse álbum mais dançante, ele também tentou incorporar uma gama mais ampla de gêneros do que antes. Diz JB em entrevista: gostaria de ser lembrado como alguém que conseguia transformar cada álbum em uma história completa e expressá-la da maneira mais autêntica possível. O novo álbum usa a metáfora de uma árvore para ilustrar como as pessoas, como raízes sob a superfície, se fortalecem pelo movimento, pela emoção e pelas experiências compartilhadas. O cantor disse ainda que se algo não se alinha com os seus valores, me mantendo firme. Se é algo que consigo entender e aprender, tento abraçar com a mente aberta. Talvez isso que as pessoas veem como humildade. E honestamente, acho que ainda não consegui. O cantor disse que vai manter sempre suas raízes. Daqui a pouquinho eu volto com mais notícias. Até já!
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0: Só para contrariar o melhor do pagode, aqui no programa Pagodelta da Rádio Delta FM, 10h36. Gente, temperatura 8 graus.
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2: De volta, e pra falar que Gilberto Gil perpetua a turnê Tempo Rei em álbum. De março do ano passado a março deste ano, Gilberto Gil percorreu arenas e estádios do Brasil com o retrospectivo show Tempo Rei, em turnê alardeada como a última grande excursão do cantor. Captado ao longo dessa turnê, o show Tempo Rei será perpetuado em álbum ao vivo audiovisual apresentado em 4 volumes. O primeiro volume chegou exatamente ao mercado fonográfico no último dia 26, dia do 84º aniversário de nascimento do cantor. Editado pela GG Produções, o álbum Tempo Rei, ao vivo volume 1, apresenta 8 músicas do roteiro quase inteiramente autoral do show, com os respectivos registros audiovisuais, dirigidos por Rafael Dragaut e editados por Joana Chão. Vale a pena conferir, hein? Daqui a pouquinho eu volto com mais notícias do mundo da música. Até já!
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5: Vamos em frente na mais ouvida da cidade, tocando o melhor do pagode.

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1: Dilcinho e Mumuzinho, dá pra saber. Finalizando o Pagodelta de hoje. Pra você que tá curtindo aí o melhor do pagode aqui na Delta FM, a mais ouvida. Na sequência, programa Êxitos em Estéreo.
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1: Começando o programa Êxitos em Estéreo, você na mais ouvida participando, Whats liberado 99-3524-36, manda aí o teu recado, tá chovendo, temperatura 8 graus, pega o celular aí e manda sua mensagem pra gente, 99-3524-36. 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Deixa eu atender a participação da Sinara, pediu Olivia Dean com Man I Need. Tem também a participação da Raquel. Raquel pediu para curtir com a gente a Manu Batidão Tic Tac. Tem a Vitória, que vai curtir Copo Cheio, e o Vinícius, no Prado Velho, pediu Fred e Fabrício.

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3: De volta aqui na mais ouvida da cidade, deixa eu atender o Taylor. Ele pediu Danilo e Davi, tem a Fernanda que pediu o Léo Balbinotti e vai curtir aqui na Delta FM Número Chato. Depois a Gisele oferece para o Arthur 5 letras e tem também a Francine. Oi, Francine. Na General Osório, ela pediu Me Faz Te Odiar. Não mexe nas minhas gavetas, é a primeira.

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6: Voltei pra falar que estreantes do Rock in Rio grava com Lauana Prado, formando do português Calema desde 2008. Fradique, de 39 anos, e Antônio Mendes, de 34, vão estrear no Rock in Rio em setembro. Os irmãos abrem o palco Sunset no dia 6 de setembro. Eles participaram também do Rock in Rio Lisboa no mês passado. O duo, que faz um som pop contemporâneo e que remete um pouco o som de Luan Santana, teve a companhia de cerca de 100 mil pessoas que compareceram ao festival. Segundo os cantores, o show será parecido com o que aconteceu lá em Portugal. Como nós nunca fizemos um show no Brasil, eu acho que vai ter também um público que gosta de música, de dança, enfim. Então estamos ansiosos para que esse momento aconteça de forma brilhante. Uma das faixas apresentadas no show foi Leva Tudo, feat com Calema, tem como brasileiro Dilcinho. A música foi lançada em 2025. Estivemos recentemente com Lauana Prado, gravamos uma música com ela. Ela é uma cantora incrível. Agora é aguardar essa novidade, né? Daqui a pouquinho eu trago mais notícias do mundo da música. Até já!
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8: 8 graus a temperatura, já de volta, gente. A sensação térmica é de 6 graus e hoje a previsão do tempo, gente, a temperatura não passará dos 10 graus. Vai ficar assim, 8, 7, 6. Vai começar a cair a temperatura, na verdade, né? Por aqui, Angel na comunicação, técnica de som Carlos Silva. Você ouvinte, está participando da nossa programação. Programa Êxitos em Estéreo. Deixa eu atender as próximas participações. Olha aqui, ó. Fernanda. Oi, Fernanda. Pediu Estranho, Rick Martin e Luan Santana. A música Take Estranho, né? Lembra, Carlos? A música do Rick Martin, né? Agora fizeram a versão aí, Rick Martin e Luan Santana com Estranho. Depois eu atendo aqui, ó. A Isabelle pediu Perdas e Danos, Sorriso Maroto, Ferrugem e Benzadeus. Tem a participação da Suelen, que pediu Acostumou Errado do Davi Quaresma. E a Simone vai curtir hoje. Estranho vai ser a primeira do bloco.

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3: Vamos em frente, vamos trazendo mais participações. Você ouvinte participando através do WhatsApp da Rádio Delta FM 9935-2436. Rodrigo, oi Rodrigo, pediu Peraí e a gente vai curtir junto com você. Depois tem a Ana que pediu Colguel, tem a Vitória oferecendo para Vanessa e para Karen, Dai Dai da Shakira e finalizamos o bloco com a participação da Milene, que pediu Diego e Victor Hugo.

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Estamos de volta agora, meio-dia, gente. Olha, 9 minutos. Temperatura continua 8 graus. E a gente aí segue atendendo você, ouvinte, com oferecimento. 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Eu vou atendendo aqui, ó, a nossa ouvinte, no Vicente Galo Sobrinho, a Isabel, pediu a música Minha Herança, da Ana Castela. Tem também a Isadora, que está oferecendo para o Pedro Não Demora, Cleiton e Romário. Vinícius quer curtir o Menos é Mais, e a Michele vai curtir o Léo Paim.

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2: Vamos em frente, tem mais participações. Olha aqui, a Vera pediu Por Ingratidão, sucesso do Papas da Língua. Tem também o Tiago que pediu Simplesmente Acontece do Péricles. Tem a Giovana que pediu Tiaguinho. E o Maicon vai curtir a Turma do Pagode, Investigador. Tá chegando o Beto Cogói na tarde. Amanhã, 8 da manhã, a gente se encontra aqui na Mais Ouvida. Até lá.

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10: Voltei pra falar que álbum de Ângela Rorô de 82 foi reeditado, hein? Álbum reeditado no formato original de LP no mês passado com vinil translúcido de cor verde em tom similar da foto de ar tropical exposta na capa do disco, Simples Carinho, não foi o álbum mais pontuado de Ângela Rorô, que morreu em setembro do ano passado. Mas a cantora, compositora e pianista carioca passava por turbulência na vida pessoal que se refletiram na produção autoral e estava praticamente sem músicas novas quando foi convocada a entrar em estúdio para honrar o contrato com a gravadora Philips, na qual debutara em 79. Mas é esse álbum, Simples Carinho, que está sendo reeditado. Na safra autoral do álbum, menos imponente no conjunto da obra fonográfica de Ângela Rorô, a cantora apresentou parceria com Antônio Adolfo e assinou sozinha as músicas Camisa de Força, Mestre Luz e Bandeira. Esta é a homenagem ao parceiro poeta Sérgio Bandeira. Com Bandeira, Rorô compôs Querem Nos Matar, destaque entre as 6 músicas autorais apresentadas pela cantora e compositora ao longo das 12 faixas do álbum Simples Carinho. Fique ligado, amanhã eu volto com mais notícias do mundo da música.
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10: Até lá, tchau.
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14: Vinte para uma, bom início de tarde para você que está ligado na Delta, 8 graus, a temperatura em Bagé por aqui, Beto Cogói na comunicação, Indio Mix saindo fora, retornando amanhã, 8 da manhã, depois de Silvinho Oliveira, depois do Delta Rural, chega a Indio Mix. O Carlos Silva está desde as 6 da manhã, vamos juntos até a 1, com oferecimento de MC Autopeças, bateria Pioneiro 60 amperes, 18 meses de garantia por apenas R$ 359,00. 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Vem aí o som da Sasha, pediu Munhoz e Mariano. William, oferece para Josiane, pediu Ferrugem. Giovana pediu Dilcinho. Cláudio pediu para curtir Zeneto e Cristiano. Na primeira tem Munhoz e Mariano.
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2: Muito bem, seis faltando para uma. Bem aí o som da Mariana. Oferecendo para Miguel, pediu G. Giovanni. A Eliana pediu Vitor Hugo. Diego e Vitor Hugo. O Maico oferece para o Tiago, toca Ludmilla. E a Regina oferece para Débora, pediu Ivete Sangalo. Na primeira tem G. Giovanni.

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4: Hora mais 10 minutos, muito boa tarde para você que está ligado na Delta 8 graus, a temperatura em Bagé. Delta Mais está no ar, por aqui Beto Cogói da comunicação, Carlos Silva saindo fora e o Leandro Hernandes assumindo a central de áudio. Vamos trazendo música, a gente começa com Bruno Mars, ótima tarde para você.

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4: 1:20.
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0: 1:32.
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5: Olá você, tô chegando na quinta-feira com as notícias do mundo da música. Pra falar que Menos é Mais lançou Sofrência com a participação de Pabllo, hein? Uma mistura de pagode com a rocha marcou o novo trabalho do grupo Menos é Mais. Trata-se da Sofrência Saudade Inconveniente, gravada com a participação do baiano Pabllo. A música é a nova aposta do grupo para o projeto Molho, que vem conquistando o público ao celebrar a diversidade e a brasilidade por meio de encontros musicais inéditos. Gravada no tradicional mercado de São Brás, em Belém, a música assinada por Chilton Fernandes, Daniel Caon, Macena e Luanzinho chegou nos últimos dias às plataformas, acompanhada do bloco especial Quebrou a Cara, Quem Ama Não Machuca, Manchete dos Jornais, registrado também durante a mesma edição do projeto. A gravação marcou a passagem do Molho pela região norte e reuniu centenas de pessoas em uma celebração da música popular brasileira. Daqui a pouquinho eu volto com mais notícias. Até já!
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6: 1:48.
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0: É isso, é o Ferrugem, 2:01, boa tarde para você, intervalinho, já já, mais música no Delta Mais.
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0: Bem, 2:03. Muito boa tarde para você que está ligado na Delta. 8 graus a temperatura, 8 graus, mas a sensação térmica nesse momento é de 3 graus. Muito frio. A previsão anunciava que teríamos tardes extremamente frias. E vai se confirmando, né? Sensação térmica nesse momento, 3 graus em Bagé. Vamos trazendo Fred e Fabrício na Delta.

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3: Grigor volta a adiar shows um mês após internação em UTI. O ex-vocalista do Exalta Samba precisou cancelar duas apresentações que faria terça, dia 30. Em respeito aos nossos fãs e amigos, pedimos desculpas ao Batuque Niterói e para os Gaviões, onde faríamos show hoje, disse um comunicado publicado no seu perfil. A equipe explicou que o adiamento aconteceu por questões de saúde, sem dar mais detalhes. Teremos que adiar devido a cuidados médicos. Agradecemos a paciência e toda forma de carinho e respeito, encerrou a nota. Muito bem. Vamos com mais música na Delta. Agora tem Luan Santana.

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9: Voltei pra falar que JB lança mini álbum e avaliou sua carreira, hein? JB, solista e integrante do GOT7, acabou de lançar Tree, seu terceiro mini álbum solo. O projeto explora a natureza evolutiva dos relacionamentos e o crescimento pessoal que emerge da conexão humana. Esse álbum mais dançante, ele também tentou incorporar uma gama mais ampla de gêneros do que antes. Diz JB em entrevista: gostaria de ser lembrado como alguém que conseguia transformar cada álbum em uma história completa e expressá-la da maneira mais autêntica possível. O novo álbum usa a metáfora de uma árvore para ilustrar como as pessoas, como raízes sob a superfície, se fortalecem pelo movimento, pela emoção e pelas experiências compartilhadas. O cantor disse ainda que se algo não se alinha com os seus valores, me mantendo firme. Se é algo que consigo entender e aprender, tento abraçar com a mente aberta. Talvez isso que as pessoas veem como humildade. E honestamente, acho que ainda não consegui. O cantor disse que vai manter sempre suas raízes. Daqui a pouco eu volto com mais notícias. Até já.
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11: Agora 26, soltando para as 3, vamos com mais participações, não, mais música na Delta FM. Temperatura nesse momento em Bagé, 8 graus a temperatura. Vamos trazendo Olivia Jean na Delta.

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5: E Tata Werneck decide escrever novelas e já tem primeira sinopse aprovada pela Globo. Tata Werneck vai ampliar sua atuação nos bastidores da Globo. A atriz e humorista teve aprovada pela emissora sinopse de sua primeira novela, dando início ao processo de desenvolvimento do projeto. A história ainda passará por novas etapas antes de uma possível produção. Muito bem. Vamos com mais música na Delta. Agora 9 minutos estão faltando para as 3. É o Delta Mais trazendo Simone Mendes.

0: 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Vá em busca da sua sorte.
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1: Vitor Clay, 3 horas 2 minutos, muito boa tarde pra você. Já já tem Pé de Toca na Delta FM.
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Está aí 3:04, 3:04, muito boa tarde para você. Temperatura nesse momento em Bagé, atenção, a temperatura nesse momento em Bagé está na marca dos 7 graus e sensação térmica de 5, portanto muito frio. Na verdade, desde sábado ou desde segunda, na previsão do tempo está anunciando, olha, essa semana as tardes serão bastante frias e realmente vai se comprovando bastante frio, então, nesta quinta-feira. Hoje é dia 2 de julho do ano de 2026, temperatura em Bagé 7 graus e sensação térmica de 5 graus. Participação do ouvinte na Delta FM no programa Pede Toca através do WhatsApp 999-35-2436. Já salva aí a hora que você quer pedir uma música, quer mandar uma música para alguém, mandar um alô, pode mandar mensagem, que é um prazer receber sua mensagem aqui no WhatsApp da Delta, tá bom? Nosso código de área é o 53, você já sabe, já salva aí 999-35-2436. 999-35-2436. 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Vamos com a participação do ouvinte na Delta FM. Boa tarde, tudo bem? Gostaria de pedir uma música do Henrique Juliano, da escolha de vocês aí, oferecer para o meu filho, Gabriel, aqui da Colônia Nova. Alô, Gabriel, meu querido, um abraço, Gabriel. E obrigado por pedirem música, por participar, pessoal da Colônia também, tá bom? Beto, ele é ouvinte fiel das tardes da Delta e está sempre falando em ti, Beto, mesmo não te conhecendo ainda. Hoje ele está de aniversário. Opa, pode mandar um abraço para ele. Muito obrigado, e a Gi. Claro que sim, Gi. É um prazer enorme. Fala, Gabriel, meu querido. Um abraço, feliz aniversário. Muita paz, muita saúde e muita alegria. Tá bom? Quando vir a Bagé, Gi, eu vou conversar com a direção aqui da Rádio Delta FM, com as meninas. E aí, quando tu vir a Bagé, a gente vai mandar alguma coisa aí pro Gabriel, tá bom? Um boné, uma canetinha, o calendário da rádio. A gente vai mandar para ele aí, que tá sempre curtindo a Rádio Delta FM. Tá bom, Gabriel, meu querido? Vai ser de aniversário para ti. Show de bola? Um abraço, viu? Obrigado pela companhia. Pode mandar mensagem sempre que tu quiser, que é um prazer receber a tua mensagem. Grande, Gabriel, sabe demais. Olá, Betão e Leandro Caramelo, tudo bem com vocês? Aqui tudo 100%. Tirando o frio, é claro, né? É verdade. Aquele André Monsan, do bairro Popular. Betão, eu gostaria de ouvir o Wesley Safadinho. Ah, não, Safadão. E Ludmila, se for atendida, desejar, agradeço. Um abraço para vocês. Para você também, minha querida. Obrigado pela participação, tá bom? Grande, Leandre. Boa tarde, eu gostaria de pedir uma música nova do Lua Santana. Eu ofereço para o meu sobrinho, Gabriel Pereira. Ó, o Gabriel lá da Colônia. Gabriel Pereira, lá da Colônia Nova, que está de aniversário hoje. Da sua tia Fabiana, aqui da Vila Gaúcha. Alô, Fabiana. A tia Fabiana está mandando para o meu amigo Gabriel, lá na Colônia. Está de aniversário hoje. Um abraço, meu querido. Oi, Beto. Toca, por favor, aí, Pedro Felipe Covardia. Meu nome é Samuel, moro na Pedra Branca. Um abraço, meu querido. Obrigado pela participação. Na primeira, qual é a primeira? Meu amigo Gabriel lá, né? O aniversariante, alô Gabriel, aniversariante, meu querido. Na primeira tem Henrique e Juliano.

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5: Muito bem, 3 horas mais 22 minutos. Alô, Gabriel da Colônia, já falei com as meninas, ficou uma sacola aqui para ti com boné, com caneta, caderneta, cheirinho para colocar no carro. Um kitzinho para ti ficou aqui na Rádio Delta. Quando a tua mãe vir, a Bagé vai vir aqui na rádio, na 7 de setembro, vai pegar para o Gabriel da Colônia, que já está aqui o teu kitzinho, vai ficar aqui no estúdio. Tá bom, meu querido? Feliz aniversário, viu? Obrigado pela companhia, muito obrigado aí pela audiência, o Gabriel. Oi, Beto, toca Felipe Araújo, por favor. Estranho de novo, é só para curtir. É o Enzo, do bairro Dois Irmãos. Um abraço, meu querido. Como é que está o frio por aí? Está demais, né? Oi, gostaria de ouvir o Rick Martin com Lua Santana. Meu nome é Reginara e eu quero oferecer para minha irmã, a Débora. Muito obrigado. Oi, Beto. Marília da Pedra Branca. Quero ouvir Henrique Castro e Menos é Mais. Nem pagando, só para curtir. Se for atendida, muito obrigado. A Luciana oferecendo para o Henrique e para a Lisa. Pediu Lady Gaga e Bruno Mars. Na primeira tem Felipe Araújo.

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8: De volta, e pra falar que Gilberto Gil perpetua a turnê Tempo Rei em álbum. De março do ano passado a março deste ano, Gilberto Gil percorreu arenas e estádios do Brasil com o retrospectivo show Tempo Rei, em turnê alardeada como a última grande excursão do cantor. Captado ao longo dessa turnê, o show Tempo Rei será perpetuado em álbum ao vivo audiovisual apresentado em 4 volumes. O primeiro volume chegou exatamente ao mercado fonográfico no último dia 26, dia do 84º aniversário de nascimento do cantor. Editado pela GG Produções, o álbum Tempo Rei, ao vivo volume 1, apresenta 8 músicas do roteiro quase inteiramente autoral do show, com os respectivos registros audiovisuais dirigidos por Rafael Dragaut e editados por Joana Chão. Vale a pena conferir, hein? Daqui a pouquinho eu volto com mais notícias do mundo da música. Até já!
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12: Então vamos lá, agora 15 horas mais 37 minutos, ou 23 faltando para as 4. Vamos trazendo mais participações da Delta FM. Boa tarde, amigo Beto. Gostaria de escutar o grupo Benza Deus. Intriga da oposição é a Caiana Quadros. Alô, Caiana, lá na Santa Flora. Um abraço, minha querida. Obrigado pela participação. Fala, Beto. O Arthur, quero ouvir Marília Mendonça, Cuida Bem Dela. Show de bola. Milena oferecendo para o Giovanni, pediu Inimigos da HP, Eu Sei de Cor. Oi, Beto. Ana Lúcia, quero Dilcinho. É uma partida de futebol. Muito bem. Na primeira, tem Marília Mendonça.

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2: 9:09, a Simone oferecendo para a Vitória, pediu Bibiana Bola Céu, copo cheio. É isso aí. O William oferece para a Fernanda, também vai para minha amiga Rosinha. Alô, Rosinha, beijo, minha querida, grande Rosinha. A Giovana oferece para a Milena e para o Arthur, G. Giovanni e Bruno Marrone, me faz te odiar. E o Gilson Mar oferecendo para a esposa Helenara, pediu Ana Castela, Olha Onde Eu Tô. Muito bem. Na primeira tem Bibiana Bola Céu.

0: Tem 4 horas mais 4 minutos, intervalinho já já, mais pede e toca na Delta FM.
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0: Daí 4 horas mais 7 minutos. Muito boa tarde para você que está ligado na Delta. Vamos trazendo mais participações. Tem mensagem através de áudio.
14: Oi, Beto. Oi. Tudo bom? Tudo. Mãe Isabel, muito frio.
0: Muito.
14: É a turma do pagode, pode ser?
0: Pode.
14: Obrigada e ótima tarde para nós todos. De muito
0: frio. Muito frio, minha querida. Mas segundo a previsão, pode chegar a 35 graus, né? Dezembro, janeiro, por aí. Agora não, agora é frio. Lenha, né, Leandro? É... Muito fogão além, isso aí. Não, fogão além e lareira, Leandro, não é isso? Ah, Leandro é bravo. Oi, Beto, toca a Madonna, por favor, aí pra nós. É a vitória do Morgado Rosa, do Morgado Pink. Muito bem. Oi, meu nome é Neto, quero oferecer para o Miguel e para a Mariana a música do Outra Vida. Ah, tá, do João Gomes. Na primeira tem Turma do Pagode.

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2: Muito grave. Henrique Fogaça sofre acidente e é substituído no Masterchef. O chefe Henrique Fogaça desfalcou o episódio do Masterchef Brasil Amadores na última terça-feira. Substituído às pressas, o jurado teve sua ausência justificada pelo colega Érico Jaquim, que começou a noite brincando sobre uma suposta folga, antes de esclarecer que o afastamento ocorreu por razões pessoais. No entanto, o suposto motivo pessoal era, na verdade, uma recomendação médica. De acordo com informações da Band enviadas ao Metrópolis, dia 5 de maio, data em que o capítulo foi gravado, Fogaça sofreu um acidente de moto e, por isso, não pôde comparecer nas filmagens. Em razão da recomendação médica e do período inicial de recuperação, ele não pôde participar das gravações de dois episódios do Masterchef. No entanto, sua recuperação foi rápida e Fogaça retornou normalmente às gravações do programa. Foi pelo menos o que disseram, né? Vamos trazendo mais participações até o TFM. Boa tarde, Beto. Quero ouvir Gustavo Mioto. Meu nome é Ricardo aqui da Coab, Coab City. Aquela com Murilo Rufi. Tá bom, show de bola. Oi, sou Milena, quero curtir Manu Batidão, tic-tac. Cristiano oferecendo para Cláudia, pediu Israel e Rodolfo, hoje não. Na primeira tem Gustavo Mioto.

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7: Voltei! Pra falar que estreantes do Rock in Rio grava com Lauana Prado, formando do português Calemba desde 2008. Fradique, de 39 anos, e Antônio Mendes, de 34, vão estrear no Rock in Rio em setembro. Os irmãos abrem o palco Sunset no dia 6 de setembro. Eles participaram também do Rock in Rio Lisboa no mês passado. O duo, que faz um som pop contemporâneo e que remete um pouco o som de Luan Santana, teve a companhia de cerca de 100 mil pessoas que compareceram ao festival. Segundo os cantores, o show será parecido com o que aconteceu lá em Portugal. Como nós nunca fizemos um show no Brasil, eu acho que vai ter também um público que gosta de música, de dança, enfim. Então estamos ansiosos para que esse momento aconteça de forma brilhante. Uma das faixas apresentadas no show foi Leva Tudo, feat com Calema, tem como brasileiro Dilcinho. A música foi lançada em 2025. Estivemos recentemente com Lauana Prado, gravamos uma música com ela. Ela é uma cantora incrível. Agora é aguardar essa novidade, né? Daqui a pouquinho eu trago mais notícias do mundo da música. Até já!
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2: Agora 16h33, 27, faltando para 5. Vamos com mais participações na Delta FM. Fala, Beto, Miguel da Estande. Quero, se possível, ouvir a música e oferecer para Letícia, a Mara e a Carla. Muito obrigado. Tá frio? Tá horrível. Está frio? É uma pergunta. Tá horrível. Tá muito frio. Tem mensagem de áudio.
11: Boa tarde, Beto. Gostaria de pedir a música com Mariano Munhoz.
2: Sim.
11: É, foi a minha esposa Sandra. Que oferece é o Valdenir do bairro Getúlio Vargas. Se for, eu agradeço. Uma boa tarde para nós.
2: Merece, meu querido. Um abraço, Valdenir. Obrigado pela participação. Oi, Beto. Boa tarde. Meu nome é Marcelo. Quero curtir a música do Zé Neto Cristiano, Cadeira Cativa. Show de bola. Gostaria de ouvir Hugo, Henrique e Ana Castela. Meu nome é Diego. Quero oferecer para a Eliana. Na primeira tem Munhoz e Mariano.
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5: Muito bem, agora 14 minutos, faltando para 5. Vamos trazendo mais participações. Antes, é claro, vamos à previsão do tempo, né? Amanhã, sexta-feira, sol com algumas nuvens durante o dia. À noite o céu fica com muitas nuvens, mas não chove na sexta-feira. Muito frio, mais do que hoje. Mínima 1 grau negativo e máxima 8 graus na sexta-feira em Bagé. Sabadão, dia 4 de julho, sol com muitas nuvens durante o dia e períodos de céu nublado. Noite com muitas nuvens. Mínima 4 e máxima 12 graus no sábado. Domingo, dia 5, também com sol. Não marca chuva para domingo, mas sobe a temperatura, pelo menos a mínima sobe, né? Domingo, mínima 9 e máxima 12 graus. Vamos com mais participações na Delta FM. Fala, Beto. Gabriela, do Prado Velho, quero oferecer para o Thiago e para a Luciana. Toca Diego e Vitor Hugo, por favor. Claro que sim. Um abraço, obrigado pela participação. Vem aí, Diego e Vitor Hugo na Delta.

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1: 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Tá dado o nosso recado, a gente volta amanhã, se Deus não ser Jesus Cristo, Pai Celestial, de toda criatura, serra sobre superfície.
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0: Fez 2 minutos, horário brasileiro oficial, está chegando Jones Nogueira na Delta FM. Boa tarde, Jones.
1: Boa tarde, Beto. Boa tarde, amigos da Rádio Delta. Estamos chegando por aqui nessa tarde gelada na Rainha da Fronteira, 9 graus nesse momento. E não tinha previsão de chuva, né? Com essa chuva. Garoa, né? Essa garoa que veio aí nas últimas horas aqui, não tinha essa previsão. E essa garoazinha que faz mais barro do que ajuda, né? Faz essa garoazinha fininha, que a gente vai... a gente pensa que não molha, mas molha bastante.
0: E bastante frio, né, gente?
1: Bastante frio, exatamente. Um vento gelado, rapaz, ó, tá complicado. Tá bem...
0: E amanhã dá mais frio que hoje,
1: Jones. É verdade. Amanhã a previsão aponta aí mais frio para o dia de amanhã. Mais precisamente na madrugada. A madrugada promete ser bem fria aqui na Rainha da Fronteira. Então tem bastante frio aí nas próximas horas.
0: Amanhã que eu quero levantar cedo, tomar um benzão, hein?
1: É. Uhum. Vai ter que ser com frio e tudo. Betinho, olha só, tem dois registros muito legais, muito interessantes.
0: Sim.
1: Aqui para a data de hoje, 2 de julho. 2 de julho, aqui em Bagé, em 1936, dois engenheiros chegavam a Bagé a serviço do Ministério da Agricultura, a fim de estudar industrialização de cobre, oriundo de jazidas possíveis existentes na região de Olhos d'Água. Isso, chegaram para estudar, né, o terreno lá, estudar. Isso lá em 1932, de julho de 1936.
0: Então.
1: É, possíveis jazidas de cobre. E agora o mais interessante é o seguinte. 2 de julho de 1957, um decreto legislativo da Câmara Municipal de Bagé deu o nome de Getúlio Vargas ao bairro conhecido como Povo Novo.
0: O Povo Novo.
1: Isso, poxa, é. Cara. Recebeu esse nome em 2 de julho de 57. Bacana, Getúlio, né? O Getúlio Vargas... Tá, o nome está de aniversário hoje, né? O bairro Getúlio Vargas.
0: Que legal, né?
1: Foi em decreto legislativo de 1957. E 58, um ano depois, a Câmara Municipal dava o nome de Preto Caxias, a rua que passa em frente à Praça Dom Diogo.
0: Que legal.
1: É, são os registros que a gente
0: Preto
1: tem para hoje.
0: Caxias, que tem um túmulo ali muito saudado no cemitério, inclusive na Santa Casa de Caridade de Bagé. Eu acredito que ainda tem, né? Quando a gente desce aquela escadaria ali, uma foto, um retrato bem grande ali do Preto Caxias. E, inclusive, foi um enfermeiro e tal. Né? Isso a gente já falou várias vezes aqui a história. Que bacana, né? Leva o nome ali, a rua Preto Caxias. E o Getúlio Vargas, o antigo Povo Novo. Eu lembro que bem na frente de São Pedro ali existia um bar.
1: Bar Cimirro.
0: Cimirro, isso
1: bar
0: mesmo.
1: Bar Cimirro.
0: Isso. E você ali lembra? Era uma das, vamos dizer que sucursal, uma das da telefonia ali que a gente ia para receber ligação. Isso. Ou para ligar para fora, né? Tinha CRT aqui na Osório.
1: Eu não tenho certeza, mas eu acho que ali por perto do bar
0: tinha
1: um
0: armazém Paraíso ali na frente da praça.
1: Isso. Eu acho que era por ali, por aquela região ali que tinha um poste da Voz do Poste.
0: Ah,
1: não era por ali?
0: Sim, sim.
1: É, né?
0: Sim, ali. Aqui no Coreia, no calçadão ali. Era vários pontos, teve. Depois, né, no início.
1: Sim, sim.
0: Mas depois teve vários pontos aqui.
1: O Bar Cimirro, né? Eu lembro. Que
0: e lá no Getúlio Vargas.
1: Eu sim, era sim. Gurizinho, mas eu lembro. Eu lembro do Bar Cimirro.
0: Para famoso Bar Cimirro ali, bem na esquina ali. E na frente.
1: E na frente ainda era o Instituto Educacional São Pedro.
0: Sim,
1: né?
0: Claro. Pá. Era famosíssimo pelas festas juninas.
1: Não, perdão,
0: que tinha em São
1: Pedro. Instituto São Pedro de Educação
0: era
1: e Assistência.
0: ISPEA.
1: Instituto São Pedro de Educação e Assistência, ainda era.
0: Isso mesmo. Era padre ainda, lá os padres. Né? E ali na frente tinha o bar do Cimirro. E no outro lado da praça ali, a Padaria Globo sempre teve, né?
1: Sim.
0: Mas a. Sempre teve, que eu digo, porque eu era guri, 57 anos atrás já existia.
1: Exato.
0: Então, e no outro lado da praça ali tinha o Armazém Paraíso, que era muito famoso também. Armazém, bem armazém mesmo, assim, de era tudo, como é que se diz? Era a granel, né? A granel.
1: A granel.
0: Vendido a granel. Desde o querosene, cara. Que loucura, né?
1: Era muito comum, né? É de encontrar querosene.
0: E o bar mais famoso, assim, mais já, tipo barzinho, assim, bar mesmo, era o Sol Nascente, ali bem na esquina da Presidente Vargas, com a Borja de Medeiros, era o famoso Sol Nascente.
1: Sol Nascente, que bacana, né?
0: Que lindo, ali tem uma história super bonita. O Getúlio Vargas, eu sempre digo, é a grande Bagé, é um dos bairros assim mais, cara, que mais cresceu, não vou dizer o mais amado, que vai estar menosprezando os outros bairros, mas foi
1: mais popular,
0: o,
1: né?
0: É o mais, bairro mais popular. Não.
1: O bairro Getúlio Vargas. E é grande, rapaz.
0: Grande. Enorme. E muita gente aí que fez sucesso no Brasil inteiro ou nasceu ou se criou no bairro Getúlio Vargas. Né?
1: É, né? O bairro legal. Getúlio Vargas é muito...
0: Muito show mesmo.
1: É muito... É
0: bom, e as principais popular, empresas, né? Quando vieram para Bagé, ali vieram para a Avenida Santa Tecla. Inclusive revendas de carro e tal, pá. Na época, né? Era muito famoso ali o grande centro comercial ali da Avenida Santa Tecla, na entrada da cidade. E alguns anos depois foi a rodoviária para lá, para aquela área também. Aí sim, aí ficou chique. 70 e poucos foi a rodoviária, lembro que um dia tu trouxe aqui.
1: 76, se não me engano.
0: Tu trouxe a informação, lembro bem da inauguração da rodoviária. Lá foi um negócio muito bacana. Jones, querido, um abraço a você, o Leandro, a todos os ouvintes da Delta FM. Amanhã, sexta-feira, sua linda, muito, pensem muito. Muito frio, a gente vai estar de volta, se Deus quiser, aqui na programação na Delta FM. Excelente programa, grande abraço a todos e até amanhã.
1: Feito, Betinho saindo fora, voltando amanhã, 12h30, aqui na nossa programação. A partir de agora, eu, Jones Nogueira, vou contigo até às 19h na Central de Áudio. Segue por aqui o grande Leandro Hernandes, vai conosco trazendo muito som legal aí pra você, beleza? 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Muito bem, abrindo a programação dos sucessos em FM de hoje tem Guilherme Benuto e Lua Santana.

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3: 5:20.
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0: Aí, Bruno Mars, fechando meia hora de muita música pra você aqui no Sucessos em FM, agora 5h33.
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7: Voltei pra falar que álbum de Ângela Ronron de 82 foi reeditado, hein? Álbum reeditado no formato original de LP no mês passado com vinil translúcido de cor verde em tom similar da foto de ar tropical exposta na capa do disco, Simples Carinho, não foi o álbum mais pontuado de Ângela Ronron, que morreu em setembro do ano passado. Mas a cantora, compositora e pianista carioca passava por turbulência na vida pessoal que se refletiram na produção autoral e estava praticamente sem músicas novas quando foi convocada a entrar em estúdio para honrar o contrato com a gravadora Philips, na qual debutara em 79. Mas é esse álbum, Simples Carinho, que está sendo reeditado. Na safra autoral do álbum, menos imponente no conjunto da obra fonográfica de Ângela Ronron, a cantora apresentou parceria com Antônio Adolfo e assinou sozinha as músicas Camisa de Força, Mestre Luz e Bandeira. Esta é homenagem ao parceiro poeta Sérgio Bandeira. Com Bandeira, Ronron compôs Querem Nos Matar, destaque entre as seis músicas autorais apresentadas pela cantora e compositora ao longo das 12 faixas do álbum Simples Carinho. Fique ligado, amanhã eu volto com mais notícias do mundo da música.
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7: Até lá, tchau.
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0: Muito bem, agora 5 horas 38 minutos, vamos conversar com o nosso amigo Adriano, lá no Peruso da General Osório. 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
1: Muito bem, agora 5 horas 42 minutos, vamos em frente com a nossa programação, lembrando que a gente vai por aqui com a força e parceria do Comércio de Ferro do Cebola, com grande promoção em telha de aluzinco com EPS, isso aí, telha de aluzinco com EPS, só R$ 59,90 metro e ainda bate qualquer oferta da concorrência. 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Muito bem, vamos dando um recadinho aqui para você que está ligado aqui conosco, para você que está nos acompanhando, tem recado aqui para você, viu? Festival Eu Amo Pagode, isso aí é sábado, dia 31 de outubro, na Campestre do Caixeiral. No palco, a revelação do pagode nacional, Ian e mais. Vai ter Lê Moraes, Fabiano Antunes e na pista, os DJs Ira e Chico Colares. 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Muito bem, vamos em frente trazendo mais música. Bora lá, começamos esse bloco com Taylor Swift.

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2: 5h50.
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0: Muito bem, tá aí Michel Teló fechando a programação de uma hora de muita música para você aqui no Sucessos em FM, agora 6:01.
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0: Muito bem, 6:05, 6:05, temperatura nesse momento aqui em Bagé, atualizando 8 graus, é a temperatura, a gente segue em frente com a nossa programação, lembrando que a gente vai por aqui com a força e parceria do Comércio de Ferro do Cebola, que está com grande promoção em telha de aluzinco com EPS, só R$ 59,90 o metro, é isso aí, só R$ 59,90 o metro. 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Muito bem, vamos de mais música. Vamos abrindo esse bloco com Elis Justi.

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2: Seis e 19.
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0: Muito bem, muito bem. Assim a gente vai fechando mais meia hora de muita música pra você aqui no Sucessos em FM, agora 6h32. 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
0: Muito bem, 6 horas 36 minutos. Temperatura nesse momento aqui em Bagé é de 8 graus. Seguimos em frente com a nossa programação. É o Sucessos em FM para você aqui na Mais Ouvida. 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Também nos acompanha aqui, ó, um recado aqui para você, viu? O Festival Eu Amo Pagode, é isso aí, é sábado, dia 31 de outubro, na Campestre do Caixeiral. 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São nossos recados aí para você. Ok, vamos de mais música? Vamos lá, trazendo mais sucesso para você. Começamos esse bloco com Zé Neto e Cristiano.

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0: Muito bem, assim a gente vai finalizando mais essa edição aqui do nosso Sucessos em FM, aqui na mais ouvida da cidade, Sucessos em FM, que volta amanhã, 5 da tarde, aqui na nossa programação. Simone Mendes, né, fechou aí a programação de hoje, beleza? 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Muito bem, a gente vai agora para um rápido intervalo. Vem aí a Voz do Brasil e 8 horas tem muito mais para você aqui na nossa programação. Leandro Hernandes saindo fora e voltando amanhã, 1 da tarde aqui na Rádio Delta. E eu me despeço de vocês por hoje. Retorno, se Deus quiser, amanhã, 5 da tarde, com muita música, energia positiva, informação e alto astral no teu rádio, beleza? Deixo aqui meu boa noite para você e até amanhã, se Deus quiser. Valeu, gente, um grande abraço a todos. Tchau, tchau.
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2: Olá, boa noite.
0: Boa noite para você que nos acompanha em todo o país.
2: Quinta-feira, 2 de julho de 2026.
0: Vamos ao destaque do dia: investimento em infraestrutura.
2: Ferrovia Transnordestina vai receber mais 600 milhões de reais para acelerar as obras.
0: Hoje, no Ceará, foram entregues mais 101 quilômetros de trilhos e novos vagões para o transporte de grãos e fertilizantes.
2: Presidente Lula destaca a importância da ferrovia que vai ligar o Piauí ao porto de Pecém, atravessando 53 municípios nordestinos.
3: Essa é uma estrada de ferro vital para a perspectiva de desenvolvimento dessa região.
0: E ainda, integração do São Francisco.
2: Inaugurado o túnel Major Salles, que vai levar água da Paraíba ao Rio Grande do Norte. Pablo Mundim.
4: Com 6,5 km de extensão, a estrutura recebeu investimentos de mais de 85 milhões de reais e terá capacidade para transportar até 20 metros cúbicos de água por segundo.
0: E hoje nós vamos falar sobre a relação entre o Bolsa Família e a saúde dos beneficiários.
2: Pesquisa aponta que menos bebês nascem abaixo do peso e também menor risco de morte por causas relacionadas à gravidez e ao parto. Luana Karen.
5: O risco de morte por doenças cardiovasculares diminuiu 4% entre beneficiários do Bolsa Família. As hospitalizações por abuso de álcool e outras drogas caem 17%.
0: Na apresentação da Voz do Brasil, Mariana Jungmann e Luciano Seixas.
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0: Entregas na saúde e na educação.
2: Em Juazeiro do Norte, no Ceará, ônibus escolares e unidades odontológicas móveis estão sendo destinadas a municípios do estado.
0: O repórter Nazi Brum tem os detalhes ao vivo aqui no estúdio da Voz do Brasil. Boa noite, Nazi.
6: Olá, boa noite, Luciano, Mariana, ouvintes da Voz do Brasil. Olha, são 40 novos ônibus escolares que vão para o transporte escolar em 40 municípios do estado. Um investimento de 18 milhões de reais por meio do novo Programa de Aceleração do Crescimento Novo PAC. Os veículos contam com equipamentos de segurança e todos possuem ar-condicionado, o que dá mais conforto para as crianças. No total, o governo do Brasil prevê a entrega de 1.500 ônibus escolares em todo o país no programa de renovação de frota. Já na área da saúde, o Ceará está recebendo 29 unidades odontológicas móveis que vão fornecer atendimento em áreas remotas ou de difícil acesso. Essas unidades realizam procedimentos clínicos, ações de prevenção e promoção da saúde bucal, ampliando o acesso à população aos serviços do Sistema Único de Saúde. E o presidente Lula participa daqui a pouco dessas entregas lá em Juazeiro do Norte. Mariana e Luciano.
2: Obrigada, Nazi Brum, pelas informações ao vivo aqui na Voz do Brasil.
0: Uma obra estratégica que promete reduzir custos no transporte e aumentar a competitividade do Brasil.
2: Também lá no Ceará, o presidente Lula entregou hoje mais 100 quilômetros da ferrovia transnordestina.
0: Quando pronta, ela vai transportar mais de 30 milhões de toneladas de cargas por ano, integrando o Nordeste aos principais corredores logísticos do país.
7: A bordo de um trem, o presidente Lula visitou as obras da Transnordestina, no Ceará, e entregou mais 101 quilômetros da ferrovia, no trecho entre Acopiara e Quixeramobim. Também foram entregues 100 novos vagões graneleiros, fabricados pela indústria nacional, para o transporte de grãos e fertilizantes. Outros 433 ainda serão produzidos. Lula anunciou também investimentos de 600 milhões de reais para acelerar a execução da obra e destacou o impacto da ferrovia no desenvolvimento econômico da região.
3: Essa é uma estrada de ferro vital para a perspectiva de desenvolvimento dessa região. Ela envolve o estado do Piauí, envolve o estado de Pernambuco, envolve o estado do Ceará. Mas o Rio Grande do Norte diz que quer um pedacinho dela também. Alagoas, que é um pedacinho da estrada de ferro, Rio Grande do Norte, que é um pedacinho. Se isso aqui der certo, vai ter um pedacinho para todo mundo, porque essa é a obrigação nossa de levar possibilidade de desenvolvimento para as pessoas desse país.
7: Com a entrega dos novos trechos, a ferrovia passa a contar com 777 quilômetros concluídos. Quando finalizada, em 2027, a Transnordestina terá 1.206 quilômetros de extensão, desde o Piauí até o Ceará, atravessando 53 municípios nordestinos e consolidando um novo eixo logístico. Dos 15 bilhões de reais estimados para concluir a obra, a ferrovia recebeu 11 bilhões até maio deste ano. O ministro dos Transportes, Jorge Santoro, lembra que investir em ferrovias é melhorar a vida da população.
8: Ferrovia cria um fenômeno chamado aglomeração. Juntar atividades econômicas, juntar equipamentos públicos, reduzindo o custo, aumentando a produtividade, melhorando a vida das pessoas.
7: A Transnordestina terá capacidade para transportar mais de 30 milhões de toneladas de carga por ano, reduzindo o custo com transporte e fortalecendo o escoamento de grãos, fertilizantes, combustíveis, cimento e minério. Reportagem Graziele Bezerra.
9: E hoje o presidente Lula esteve em Luiz Gomes, no Rio Grande do Norte, para inaugurar o túnel Major Salles, uma das obras mais importantes do ramal do Apodi, que vai levar água ao oeste do Rio Grande do Norte e reforçar a segurança hídrica da região.
0: O ramal do Apodi vai beneficiar cerca de 750 mil pessoas em 54 municípios dos estados do Rio Grande do Norte, Paraíba e Ceará.
4: Com 6,5 km de extensão, o túnel Major Salles vence o trecho mais complexo do ramal do Apodi e faz a ligação entre a Paraíba e o Rio Grande do Norte. A estrutura recebeu investimentos de mais de 85 milhões de reais e terá capacidade para transportar até 20 metros cúbicos de água por segundo. O ramal faz parte do projeto de integração do Rio São Francisco e, quando concluído, vai beneficiar cerca de 750 mil pessoas em 54 municípios do Rio Grande do Norte, Paraíba e Ceará. Uma obra complexa que vai levar água e desenvolvimento para a região, disse o ministro da Integração e do Desenvolvimento Regional, Valdez Góes.
10: O ramal do Apodi foi R$1,5 bilhão de reais. Só o túnel Major Salles foi mais de 80 milhões de reais para fazer. Para a água chegar, matar a sede e produzir emprego e renda.
4: Mais do que uma grande obra de engenharia, o túnel representa esperança para uma região marcada por longos períodos de estiagem. A chegada das águas do Velho Chico significa mais segurança para o abastecimento das cidades, fortalecimento da agricultura e melhores condições de vida para quem convive há décadas com a seca. A ministra da Casa Civil, Miriam Belchior, lembra que foram anos de empenho para realizar o maior projeto hídrico do país.
11: Nós fizemos um número gigantesco de reuniões para resolver problemas. Quantas vezes eu sobrevoei o eixo norte e o eixo leste para ver o andamento das obras. Foram muitos anos para a gente garantir que essas obras estejam hoje beneficiando a população aqui do Rio Grande do Norte.
4: O túnel Major Salles integra o trecho final do ramal do Apodi. Ao todo, o projeto de integração soma 477 quilômetros de canais em dois eixos. Com a obra, 12 milhões de pessoas vão ser beneficiadas em 390 municípios de Pernambuco, Paraíba, Ceará e Rio Grande do Norte. É água para a população do semiárido, mais produção e mais dignidade a quem sempre precisou conviver com a escassez e a fome, disse o presidente Lula.
3: Eu fico imaginando a quantidade de séculos que o povo do semiárido espera água. A seca é um fenômeno da natureza que a gente não briga com a natureza. Mas a fome, por conta da seca, é falta de credibilidade, de caráter de quem governa o país ou os estados.
4: No Rio Grande do Norte, o governo do Brasil também entregou 20 ônibus escolares por meio do novo PAC. Os veículos vão reforçar o transporte de estudantes, principalmente nas áreas rurais. Reportagem Pablo Mundim.
9: As empresas estatais federais brasileiras tiveram um lucro de quase 170 bilhões de reais em 2025.
0: Um aumento de 45% em relação ao ano anterior.
9: Mais recursos e também mais investimentos para políticas públicas de apoio ao cidadão.
12: O lucro acumulado em 3 anos se aproxima dos 484 bilhões de reais. Os dados estão no relatório agregado das empresas estatais de 2025, divulgados nesta quinta-feira pelo Ministério da Gestão. Quase 5% de toda a riqueza produzida no país foi resultado de investimentos das estatais federais. 2025 também marca o crescimento dos investimentos dessas empresas. São 115 bilhões e 900 milhões de reais, um aumento de 115% comparado a 2022. A Conab, por exemplo, executou o maior programa de aquisição de alimentos da história. Foram compradas aproximadamente 88 mil toneladas de alimentos em 2025. E a Petrobras atingiu a maior produção de petróleo desde quando foi criada. De acordo com a secretária de Coordenação e Governança das Empresas Estatais, Elisa Leonel, para além do lucro expressivo e da contribuição com o orçamento do país, o impacto social dessas empresas é bem claro no dia a dia da população brasileira.
13: A Embrapa, com a pesquisa agropecuária, que gera uma segurança alimentar e uma produtividade no campo brasileiro inestimável. As empresas hospitalares, que têm prestado apoio fundamental ao SUS, são cerca de 51 hospitais nas redes hospitalares de empresas estatais federais. E os aeroportos regionais, por exemplo, que a Infraero gere e que são necessários num país de dimensão continental.
12: Outro ponto de destaque é a atuação de estatais como o Serpro, que usa as melhores tecnologias para garantir soberania digital, processando e armazenando em território nacional os dados dos brasileiros. Reportagem Carlos Oliveira.
0: O Bolsa Família traz impactos na saúde dos beneficiários.
9: Foi o que mostrou estudos da Fiocruz com organizações parceiras.
0: O risco de morte materna, por exemplo, é 30% menor entre quem é atendido pelo programa.
14: Reduzir a pobreza faz bem para a saúde. A conclusão é de um conjunto de pesquisas da Fiocruz, que analisou os impactos do Bolsa Família na saúde dos beneficiários ao longo dos últimos 10 anos. Os dados foram divulgados em revistas científicas e mostram a relação entre o programa de distribuição de renda e a redução da mortalidade e da incidência de diversos tipos de doenças em populações vulneráveis, como exemplificou o pesquisador da Fiocruz, Maurício Barreto.
15: Desde a mortalidade materna, a mortalidade infantil, a nutrição infantil, a doenças infecciosas como a tuberculose, HIV, AIDS, hanseníase, né? Ficou muito sólido a ideia de que há um efeito positivo do Bolsa Família na saúde da população brasileira.
14: Entre mais de 4 milhões de bebês nascidos vivos, as gestantes beneficiadas pelo Bolsa Família apresentaram uma probabilidade 11% menor de ter bebês com baixo peso. E o risco de morte por causas relacionadas à gravidez e ao parto foi até 31% menor em comparação com aquelas que não recebiam o benefício. Segundo os pesquisadores, o resultado está associado ao maior acesso ao pré-natal e aos serviços de saúde estimulados pelas condicionalidades do programa. Como explica Rafael Osório, secretário de Avaliação, Gestão da Informação e Cadastro Único do Ministério do Desenvolvimento e Assistência Social, Família e Combate à Fome.
16: As gestantes têm que fazer o pré-natal, as nutrizes têm que levar suas crianças recém-nascidas para fazer o acompanhamento do desenvolvimento, a medição do peso e da altura para saber se a criança está se desenvolvendo bem, a vacinação, a condicionalidade. Ela traz a família para o serviço.
14: Ainda entre os achados das pesquisas, está que o risco de morte por doenças cardiovasculares diminuiu 4% entre beneficiários do Bolsa Família. As hospitalizações por abuso de álcool e outras drogas caem 17%. Já os riscos de desenvolvimento de HIV caem 41%, enquanto a probabilidade de morte pela doença é 39% menor. No caso da tuberculose, beneficiários do Bolsa Família tiveram incidência 41% menor da doença. As pesquisas utilizaram dados do Cadastro Único para Programas Sociais do Governo Federal, referentes a cerca de 96 milhões de cidadãos brasileiros, cruzados com informações sobre nascimentos, hospitalizações, notificações de doenças e óbitos. Reportagem Luana Karen.
9: E foi lançada hoje também a terceira edição da Pesquisa Nacional de Saúde 2026.
0: O estudo realizado pelo IBGE e Ministério da Saúde vai investigar o estado de saúde, hábitos de vida e utilização dos serviços de saúde em mais de 140 mil domicílios no país.
9: A edição deste ano traz novidades como a coleta de biomarcadores, como sódio, colesterol, hemoglobina glicada, além de sorologia para chikungunya.
0: A pesquisa começa a ser feita na segunda-feira, dia 6 de julho. E os resultados vão orientar políticas públicas, apoiar a gestão do Sistema Único de Saúde e monitorar metas nacionais na área.
9: O governo do Brasil segue com ações humanitárias na Venezuela, atingida por terremotos que já causaram a morte de mais de 2 mil pessoas.
0: Um hospital de campanha da Marinha foi montado em La Guaira e equipes brasileiras estão oferecendo atendimento, incluindo internação, módulo pediátrico e estrutura voltada a doenças infecciosas.
9: A capitão de Mar e Guerra, Marisa Martins, fala sobre a estrutura de atendimento.
17: A gente tem uma capacidade agora, nesse momento, de até 20 internações por até 48 horas. Temos uma capacidade de 2 leitos de CTI. Conseguimos fazer em torno de 150 atendimentos por dia. Temos um pequeno centro cirúrgico que a gente consegue fazer pequenos procedimentos. O que a gente está vendo muito nesse momento, desde quando a gente chegou até agora, são os pós-traumas, né, que não tiveram assistência depois que foram atendidos, primeiro atendimento, e foram embora. Então a gente está pegando essa segunda fase, pessoas que já são de doenças crônicas, diabéticos, hipertensos.
0: O governo federal também tem transportado toneladas de insumos em saúde e purificadores de água até a Venezuela.
9: A exportação de produtos de defesa brasileiros ultrapassou 1 bilhão e 800 milhões de dólares no primeiro semestre do ano.
0: Uma alta de 29% se comparado ao mesmo período de 2025.
9: Os produtos já chegaram a 150 países por meio de 130 empresas exportadoras.
0: Entre os produtos exportados estão aeronaves, armamentos leves, munições e serviços de engenharia.
9: Para o secretário de Produtos de Defesa do Ministério da Defesa, Heraldo Luiz Rodrigues, esse crescimento foi impulsionado por ações de incentivo do governo do Brasil.
18: Nós estamos investindo bastante, não só a defesa, mas todos outros ministérios investem também na aplicação de recursos para desenvolvimento tecnológico das nossas empresas de defesa. Esse desenvolvimento, ele capacita as empresas a terem produtos no estado da arte para poder ser vendido. Então, produtos de defesa com alta qualificação e com boa operacionalidade para uso. Então, isso começa aí um processo de fortalecimento das indústrias.
0: Mais de 64 mil procedimentos médicos e sociais foram realizados pela Força Aérea Brasileira em regiões de difícil acesso na Amazônia.
9: A Operação Excelsior percorreu uma rota estratégica pelo interior do Amazonas e do Pará para levar atendimento especializado e exames.
19: O exercício de campanha de emprego de logística, saúde e intendência operacional, o Excelsior 2026, realizou 64.119 procedimentos médicos e sociais em comunidades de difícil acesso, levando atendimento especializado, exames e suporte à população ribeirinha. A ação foi realizada em parceria com a organização não governamental Voluntários do Sertão e percorreu uma rota estratégica pelo interior da Amazônia, passando pelos municípios de Itacoatiara e Parintins, no estado do Amazonas, e chegando na etapa final em Oriximiná. O brigadeiro médico Alexandre de Araújo Melo, comandante do exercício, traz mais detalhes.
20: Os principais desafios foram as grandes distâncias e dificuldades de acesso na Amazônia, o elevado volume de pacientes, a necessidade de assistência multidisciplinar, a limitada oferta local de exames e procedimentos especializados e a garantia da continuidade do cuidado. Esses desafios foram superados por meio de planejamento logístico integrado, emprego de estruturas temporárias de atendimento, atuação de equipes multiprofissionais, mobilização de especialistas e equipamentos, utilização de telemedicina e articulação com as redes locais de saúde para encaminhamento e acompanhamento dos casos mais complexos.
19: Para atender essas comunidades, a FAB mobilizou um hospital de campanha e uma estrutura de apoio logístico capaz de transportar equipamentos, medicamentos e profissionais de saúde para a região. Balsas da Comissão de Aeroportos da Região Amazônica foram utilizadas no transporte de materiais, enquanto equipes de apoio garantiram a montagem e o funcionamento da estrutura. Além do atendimento médico, a operação contou com ações de acolhimento social e assistência religiosa, oferecendo apoio aos moradores e também às equipes envolvidas na missão. Reportagem Gabriel Pinheiro.
0: Já está em funcionamento a plataforma informa.br para facilitar o acesso a informações públicas do Poder Executivo Federal.
9: Criada pela Controladoria Geral da União, a ferramenta utiliza inteligência artificial para localizar dados disponíveis em diferentes portais do governo e assim apresentar os resultados em um único ambiente.
0: Pelo informa.br, o cidadão pode pesquisar informações sobre áreas como saúde, educação, transporte, segurança e benefícios sociais.
9: Caso o conteúdo não esteja disponível, também é possível registrar e acompanhar pedidos diretamente pelo sistema.
0: Saiba mais sobre a nova plataforma em informabr.cgu.gov.br.
9: Aprender uma nova língua de forma gratuita e direto pelo celular ou computador já é uma realidade para muitos brasileiros que utilizam o MEC Idiomas.
0: A plataforma ultrapassou as 560 mil matrículas em todo o país.
9: O programa do Ministério da Educação agora vai ser integrado ao programa Idiomas Sem Fronteiras para ampliar o acesso dos estudantes.
1: O MEC Idiomas ultrapassou a marca de 564 mil matrículas ativas em todo o país. A plataforma gratuita do Ministério da Educação oferece cursos de inglês e espanhol em formato online, com aulas que vão do nível básico ao nível avançado e podem ser acessadas pelo portal ou aplicativo. Do total de matrículas, mais de 426 mil são para cursos de inglês e cerca de 138 mil para espanhol. Os estudantes têm acesso a teste de proficiência, trilhas de aprendizagem, exercícios, recursos de inteligência artificial para praticar conversação e comunidades de estudo. A plataforma vai ser integrada ao programa Idiomas Sem Fronteiras, fortalecendo a Política Nacional de Ensino de Línguas. A iniciativa busca ampliar o acesso gratuito ao aprendizado de idiomas, melhorar a proficiência dos estudantes e apoiar a formação acadêmica e profissional em todo o país. Para se inscrever, acesse gov.br/MEC.
21: Claudimário Carvalho, para a Voz do Brasil.
0: O aplicativo pode ser baixado pelos sistemas iOS ou Android. Já a plataforma pode ser acessada pelo site mecidiomas.mec.gov.br.
9: E as inscrições para o ProUni, o Programa Universidade para Todos, abrem no dia 7 de julho.
0: O programa é destinado a quem procura vaga em instituição de ensino superior privada.
9: Saiba quem pode participar.
22: O Ministério da Educação publicou o edital do processo seletivo do Programa Universidade para Todos, o ProUni, para o segundo semestre de 2026. As inscrições são gratuitas e estarão abertas de 7 a 10 de julho, exclusivamente pela internet no endereço acessounico.mec.gov.br. Para se inscrever, é necessário ter completado o ensino médio e ter participado das edições de 2024 ou de 2025 do Exame Nacional do Ensino Médio, o Enem. No exame, o candidato deve ter tirado, no mínimo, 450 pontos na média das 5 provas, sem ter zerado a redação. O edital veda a inscrição para quem declarou ter participado do Enem na condição de treineiro, ou seja, para quem fez o exame apenas para autoavaliação antes mesmo de concluir o ensino médio. Para fins de classificação e pré-seleção no ProUni, será utilizada a edição do Enem em que o estudante conseguiu a melhor média. O resultado da primeira chamada vai ser divulgado no dia 15 de julho no endereço acessounico.mec.gov.br/ProUni. Já a segunda chamada sairá no dia 5 de agosto. Reportagem Júlio César de Oliveira.
0: Mais investimento na educação superior no país.
9: O Ministério da Educação anunciou mais 90 milhões de reais para fortalecer as universidades federais.
0: Do total, 70 milhões de reais vão ser destinados às ações de extensão universitária. Os recursos vão ser distribuídos entre 69 universidades federais e poderão financiar atividades que aproximem o ensino da comunidade.
9: Outros 20 milhões de reais vão ser destinados à criação de cuidotecas, espaços de acolhimento para crianças que funcionarão no período noturno.
0: Mais brasileiros no mundo digital.
9: Pesquisa do IBGE revela que no ano passado 95% dos lares brasileiros tinham internet.
0: É o maior percentual da pesquisa, com um aumento de 1,3 ponto percentual em relação ao ano anterior.
9: O crescimento foi mais acelerado nas áreas rurais e a região norte apresentou o maior aumento no percentual de domicílios com banda larga fixa.
0: A conexão discada, aquela feita pela rede de telefone, foi de apenas 0,2% no Brasil.
9: De acordo com o Ministério das Comunicações, pela primeira vez, mais de 90% da população com 10 anos ou mais utilizou a internet.
0: E essas foram as notícias do Governo do Brasil.
9: Uma realização da Secretaria de Comunicação Social da Presidência da República.
0: Com produção da Empresa Brasil de Comunicação.
9: Fique agora com as notícias do Poder Judiciário e do Congresso Nacional. Boa noite.
0: Boa noite para você. Até amanhã.
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6: STF homologa plano de reestruturação da Comissão de Valores Mobiliários.
23: STJ restabelece condenação da banda Aviões do Forró ao pagamento de danos morais por uso não autorizado de música.
6: Para a Justiça do Trabalho, motorista de ônibus não acumula função por atuar também como cobrador.
23: Boa noite, eu sou Marcela Luiz.
6: E eu sou Walter Lima.
23: O Supremo Tribunal Federal homologou o plano emergencial de reestruturação da Comissão de Valores Mobiliários, a CVM, apresentado pela União.
6: A elaboração do plano foi determinada pelo tribunal no âmbito da ação que questiona dispositivos de lei sobre a taxa de fiscalização dos mercados de títulos e valores mobiliários. Marcelo Della Libera.
24: O relator do caso é o ministro Flávio Dino. Em maio, ele determinou que a arrecadação futura da taxa de fiscalização passasse a ser destinada à CVM, observada a desvinculação das receitas da União, e proibiu novas retenções pelo Tesouro Nacional. Na mesma decisão, o ministro também determinou que a União apresentasse dois planos de reestruturação da autarquia. O primeiro, de caráter emergencial, foi este, homologado nesta quinta-feira. O segundo, de médio prazo, deverá ser apresentado em até 90 dias. Na nova versão, a União elevou as metas de julgamento de processos administrativos para o segundo semestre de 2026, apresentou o cronograma para a incorporação de 30 novos servidores aprovados no Concurso Público Nacional Unificado e previu a criação de um fórum permanente entre a CVM e o Banco Central para aprimorar a fiscalização de mercados como os de fintechs, tokens e criptoativos, criadas por inovações financeiras.
23: Banda Aviões do Forró terá de indenizar por danos materiais e morais autores da música Pra Lavar.
6: Essa condenação foi restabelecida pelo STJ. Fátima Uchoa.
25: Os autores da música ajuizaram ação por danos materiais e morais, alegando que a obra foi gravada e executada em público sem autorização e que trechos do refrão foram empregados em material publicitário de uma marca de cerveja sem identificação da autoria. O Tribunal de Justiça de Pernambuco manteve apenas a condenação por danos materiais, mas a quarta turma do STJ restabeleceu sentença que concedeu também reparação moral de R$100 mil, avaliando que o uso indevido da música gera dano moral sem necessidade de prova de abalo psicológico, independentemente de eventual valorização ou desvalorização da música com o uso pela banda Aviões do Forró. A relatora foi a ministra Isabel Galotti.
23: Para a Justiça do Trabalho, motorista de ônibus não acumula função por atuar também como cobrador.
6: Esse é o entendimento unânime da Justiça do Trabalho. Mila Amaral.
26: A quinta turma do TST isentou a empresa Aviação Redentor do Rio de Janeiro de pagar adicional a um motorista. Ele trabalhou por 7 anos na empresa e alegou que nos fins de semana, além de dirigir, também fazia o trabalho de cobrador nas folgas dos colegas. Por isso, pedia 30% a mais no salário. O Tribunal Regional do Trabalho do Rio acatou o pedido do motorista, mas o TST reverteu a decisão. Isso porque esse tipo de situação já é um tema de consenso para o tribunal, ou seja, é de entendimento unânime que diz que as funções de motorista e cobrador são complementares e compatíveis.
23: Justiça determina a cassação de chapas por fraude à cota de gênero em município de Rondônia.
6: A ação foi ajuizada pelo Ministério Público Eleitoral. Vanessa Pereira.
27: As decisões do Tribunal Regional Eleitoral de Rondônia confirmaram que houveram fraudes à cota de gênero por parte das legislações legendas do PDT e agir no município de Pimenta Bueno, em Rondônia, durante as eleições de 2024. O tribunal acolheu os argumentos do MP eleitoral e reconheceu que os partidos usaram candidaturas femininas fictícias apenas para preencher o percentual mínimo de 30% exigido pela legislação, sem o real propósito de disputa eleitoral. Na decisão, a justiça determinou a anulação dos votos das legendas do PDT e Agir para o cargo de vereador e tornou dirigentes e candidatas inelegíveis por 8 anos.
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23: Uma boa noite.
6: E até amanhã.

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1: Eu sou Paula Groba.
2: E eu sou Humberto Pinheiro.
1: E estes são os destaques de hoje do Jornal do Senado, que começa agora.
2: Senado vota MP de 266 milhões e meio para as cidades atingidas por enchentes em Minas Gerais.
1: Rede de Proteção à Mulher passa a ter prioridade no recebimento de alimentos.
2: Sancionada lei que inclui Ayrton Senna entre os heróis da pátria.
1: Boa noite.
2: Boa noite.
1: Além de proteção e abrigo, mulheres que escapam da violência doméstica precisam ter acesso à alimentação. E para ajudar nesse acolhimento, uma nova lei garante prioridade no abastecimento de alimentos às casas-abrigo e aos centros de atendimento às vítimas.
2: A norma teve origem em um projeto da senadora Tereza Leitão. Os detalhes com Marcela Cunha.
3: Com a nova lei, a rede de acolhimento a mulheres em situação de violência doméstica e familiar passa a ter prioridade no abastecimento de alimentos distribuídos pelo Sistema Nacional de Segurança Alimentar e Nutricional, o SISAM. A regra vale especialmente para centros de atendimento integral e casas-abrigo previstos na Lei Maria da Penha. A medida também alcança os dependentes das vítimas, como filhos e outras pessoas sob seus cuidados. O texto teve origem na proposta da senadora Tereza Leitão, do PT de Pernambuco, que lembrou que a ideia é reforçar a rede de proteção, garantindo a alimentação durante o período de acolhimento.
4: Destacando que é mais uma forma de garantir apoio, acolhimento às mulheres vítimas de violência. Essa é uma luta grande que precisa ser travada em todas as frentes.
3: Já a relatora, a ex-senadora Augusta Brito, do Ceará, afirmou que a medida ajuda a fortalecer a rede de atendimento para que mulheres em situação de violência tenham condições de deixar o ambiente de agressão com apoio e dignidade. A expectativa é que a prioridade no fornecimento de alimentos ajude a manter em funcionamento os serviços que recebem mulheres e crianças em situação de risco.
1: E a Comissão de Direitos Humanos aprovou um projeto que evita que a indenização paga pelo agressor à vítima de violência doméstica saia do patrimônio comum do casal.
2: Atualmente, a lei já prevê, por exemplo, o ressarcimento ao SUS pelo agressor de possíveis custos de tratamento de saúde da vítima devido às agressões. Repórter Rodrigo Rezende.
5: Quando for definido pela Justiça que um agressor indenize a mulher vítima da agressão e essa for sua esposa, os recursos para o pagamento não poderão ser retirados dos bens em comum do casal, no caso, por exemplo, de um casamento em comunhão de bens. Esse é o objetivo de um projeto aprovado pela Comissão de Direitos Humanos do Senado. A relatora, a senadora Jussara Lima, do PSD do Piauí, apontou que essa é uma questão de justiça. Ela teve seu relatório lido na CDH pela senadora Damaris Alves, do Republicanos do Distrito Federal.
6: Sem essa cautela, poderia ocorrer uma distorção evidente. A vítima seria formalmente indenizada, mas na prática, parte do valor indenizatório sairia de seu patrimônio.
5: Atualmente, a lei já prevê, por exemplo, o ressarcimento ao SUS pelo agressor de possíveis custos de tratamento de saúde da vítima devido às agressões. O projeto será analisado agora pela Comissão de Constituição e Justiça.
1: O episódio envolvendo um pedaço de vidro em um copo de água de uma professora, colocado por alunos de uma escola municipal de São José dos Campos, no interior de São Paulo, reacendeu o debate sobre a segurança dos profissionais da educação.
2: No Senado, a Comissão de Constituição e Justiça aprovou um projeto que endurece as penas para crimes cometidos contra profissionais das áreas de educação e saúde. Os detalhes com o repórter Bruno Lourenço.
7: O projeto de lei eleva o homicídio, lesão corporal grave ou morte contra esses profissionais no exercício de suas funções ao patamar de qualificado e, consequentemente, ao rol dos crimes hediondos. Além disso, aumenta as penas para lesão corporal, ameaça, constrangimento ilegal, desacato e injúria. O relator, senador doutor Irã do Progressista de Roraima, defendeu que o endurecimento penal é pedagógico e urgente para conter o sentimento de desamparo que assola essas categorias essenciais ao desenvolvimento social do país.
8: O aumento dos casos de agressões a trabalhadores da Saúde e da Educação demonstra que os mecanismos jurídicos e institucionais atualmente disponíveis são insuficientes para assegurar um ambiente de trabalho digno e seguro para esses profissionais.
7: O crime hediondo impede benefícios como anistia, graça ou indulto e torna a progressão de regime prisional muito mais rigorosa.
1: E um grupo de senadores quer agilizar a votação em plenário e antes do recesso do projeto que regulamenta a educação domiciliar no Brasil.
2: A proposta que trata do homeschooling está sob análise no Senado desde 2022 e já mobilizou manifestações favoráveis e contrárias da sociedade. O parecer da relatora é pela aprovação. A repórter Raíssa Abreu conta os detalhes.
3: O senador Eduardo Girão, do Novo do Ceará, um dos que assinou o pedido de urgência, disse que o ensino domiciliar precisa de uma definição, já que muitas famílias que já praticam o chamado homeschooling têm vivido em insegurança jurídica. Em 2019, o STF decidiu que a modalidade não é inconstitucional, mas que precisa ser regulamentada por uma legislação específica.
9: Enquanto a gente não cumpre o nosso papel no Senado, famílias estão sendo aí intimidadas por militantes ideológicos do judiciário, inclusive com até prisão, pedido de prisão, né, porque essas famílias não estão conseguindo se regulamentar porque o Senado não age.
3: Quem não concorda com a liberação da prática, como o professor Romualdo Portela, teme que as crianças e adolescentes percam o direito ao convívio com a diferença proporcionado pelas escolas.
10: A educação domiciliar é uma privação de direito destas crianças, porque elas não são preparadas para viver num mundo em que necessariamente elas terão que se haver com uma pluralidade de comportamentos, de crenças, de modos de encarar a vida.
3: Eduardo Girão informou que o pedido de urgência está sendo negociado com o presidente do Senado, Davi Alcolumbre.
1: O Senado aprovou hoje a medida provisória que destina 266 milhões e meio de reais para a reconstrução da zona da Mata Mineira, atingida pelas fortes chuvas de março.
2: Os recursos serão usados na recuperação de moradias e serviços públicos e no pagamento de auxílio a famílias afetadas. A reportagem é de Douglas Castilho.
11: Do valor total, uma parte será aplicada diretamente em ações de resposta e reconstrução de infraestrutura emergencial, como habitações, escolas e unidades de saúde destruídas pelas tempestades, e o restante será convertido em pagamento de uma parcela única de R$ 7.300 para cerca de 5 mil famílias elegíveis. A votação da MP foi viabilizada após uma rápida articulação do Congresso Nacional, e o presidente do Senado, Davi Alcolumbre, explicou a urgência da análise da matéria.
12: O estado de Minas Gerais, a zona da Mata Mineira, perderia a possibilidade de utilizar esse crédito para minimizar os danos e os impactos causados pelaquela tragédia natural. Não seria razoável um Estado da Federação que sofreu com uma tragédia não ter condições de minimizar os danos e os impactos causados por essa tragédia a centenas e milhares de pessoas.
11: Com a aprovação nas duas casas do Congresso, o texto que segue para a promulgação assegura o repasse imediato das verbas que serão alocadas pelo Ministério da Integração.
1: Uma lei que teve origem num projeto do Senado inscreveu o nome de Ayrton Senna da Silva no livro de heróis e heroínas da pátria.
2: Tricampeão mundial de Fórmula 1, Senna já era patrono do esporte brasileiro e agora passa a integrar o memorial que homenageia brasileiros e brasileiras que marcaram a história do país. Repórter Henrique Nascimento.
13: Ayrton Senna da Silva agora faz parte do livro dos heróis e heroínas da pátria. A lei nasceu de um projeto apresentado no Senado pelo senador astronauta Marcos Pontes, do PL de São Paulo. Tricampeão mundial de Fórmula 1, Senna já é patrono do esporte brasileiro. Para uma geração inteira, ele marcou as manhãs de domingo com vitórias, emoção e a bandeira do Brasil no alto do pódio. Marcos Pontes comemorou a nova lei e lembrou o orgulho que Senna despertava nos brasileiros.
14: Eu sei que pelo menos os mais velhos acordavam no domingo, como eu, para assistir o Ayrton Senna. Não era nem a Fórmula 1, era o Ayrton Senna vencendo, colocando a bandeira do Brasil lá em cima.
13: O senador Nelsinho Trade, do PSD de Mato Grosso do Sul, afirmou que Senna deixou um exemplo de dedicação, ética e fé.
15: Esse é o legado e é o segredo que o Ayrton deixou dentro de mim.
13: O livro dos heróis e heroínas da pátria fica no Panteão da Pátria em Brasília e reúne nomes que marcaram a história do país.
2: Com edição de Paula Groba e trabalhos técnicos de João Lira, o Jornal do Senado fica por aqui. Acompanhe agora as notícias da Câmara dos Deputados. Boa noite.
1: Boa noite e até amanhã.
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17: Câmara estende proteção de direitos a plantas desenvolvidas geneticamente.
18: Comissão amplia repasses a municípios e fundos para regiões sul e sudeste.
17: Projeto de lei que equipara misoginia ao racismo vai avançar com urgência.
18: Deputados aprovam medidas de apoio aos exportadores e contra enchentes.
17: Boa noite. Câmara aprova medidas.

0: do ano. Uma das medidas provisórias direciona recursos arrecadados com as empresas de apostas conhecidas como bets para o Fundo para Aparelhamento e Operacionalização das Atividades FIM da Polícia Federal, o FUNAPOL. O repasse dos recursos das bets será gradual, 1% em 2026, 2% em 2027 e 3% a partir de 2028. Além disso, o governo federal fica autorizado a repassar até 200 milhões de reais ao FUNAPOL ainda em 2026, utilizando recursos livres do Tesouro Nacional. Esses recursos poderão ser usados para custear a saúde dos servidores da Polícia Federal, da Polícia Rodoviária Federal e da Polícia Penal Federal. O projeto ainda permite que recursos do FUNAPOL sejam usados para pagamento de retribuição por atividade extraordinária a servidores da Polícia Federal. Segundo o governo, o objetivo é garantir financiamento estável para a segurança pública e promover a valorização e a proteção da saúde dos profissionais. Relator da medida provisória, o deputado Aloísio Mendes, do Republicanos do Maranhão, destacou que os servidores das polícias federais enfrentam riscos elevados, desgaste físico e pressão psicológica, o que justifica as medidas de proteção à saúde e valorização profissional.
1: Fazendo um gesto importante para nossas polícias da União, Polícia Federal, Polícia Rodoviária Federal, Polícia Penal Federal, que prestam um relevante serviço à sociedade e que agora, com a aprovação do SMP agora, terão a sua saúde mais bem cuidada, dos seus familiares, essa profissão que é tão desgastante, que causa tantos prejuízos à saúde dos nossos profissionais.
0: Outra medida provisória aprovada cria novas regras para fortalecer linhas de financiamento do Plano Brasil Soberano para empresas afetadas por instabilidade internacional, razões geopolíticas ou aumento de tarifas comerciais. Os recursos de até 15 bilhões de reais poderão atender exportadoras de bens industriais, produtos agropecuários, pesca, aquicultura, florestas plantadas, recursos minerais e setores industriais relevantes para o comércio exterior. Ao defender a aprovação da MP, a deputada Érica Cocai, do PT do Distrito Federal, falou da importância de investir na indústria nacional como forma de proteger o país de oscilações nos preços internacionais.
2: De crédito de 15 bilhões, que visa desenvolver a indústria nacional, absolutamente fundamental, que visa fazer frente ao que nós estamos vendo com a crise, com a guerra do Irã, para que nós não tenhamos os efeitos deste processo na elevação do próprio combustível, que o Brasil possa se proteger.
0: O plenário também aprovou a medida provisória que destina crédito extraordinário de 266 milhões de reais ao Ministério da Integração e Desenvolvimento Regional para ações de recuperação e apoio financeiro às famílias afetadas pelas enchentes e deslizamentos que atingiram a Zona da Mata de Minas Gerais no início do ano. As três medidas provisórias serão analisadas em seguida pelo Senado. Da Rádio Câmara de Brasília, Daniele Lessa.
3: Luiz Lima, do Novo do Rio de Janeiro, critica os gastos do governo federal com publicidade institucional e afirma que os recursos deveriam ser destinados a áreas prioritárias. Ele afirma que a campanha oficial tem caráter político e não reflete a realidade da população.
4: Para Luiz Lima, as peças publicitárias divulgam informações enganosas sobre temas como segurança pública, combate ao feminicídio e economia. Ele também afirma que o aumento dos preços e a perda de poder de compra contradizem a mensagem divulgada pelo governo.
5: Votação.
3: A Câmara aprovou o aumento do prazo de proteção de direitos sobre plantas desenvolvidas geneticamente. O repórter Antônio Vital acompanhou a votação.
6: O plenário da Câmara aprovou o projeto que amplia de 18 para 25 anos os direitos de propriedade sobre sementes e mudas desenvolvidas geneticamente de videiras, árvores frutíferas, árvores florestais, árvores e plantas ornamentais e cana-de-açúcar. A proposta altera a Lei de Proteção de Cultivares, que é o nome que se dá às variedades de plantas desenvolvidas ou selecionadas por meio de técnicas de melhoramento genético. Cultivares apresentam características como resistência a pragas, maior produtividade, adaptação ao clima ou sabor melhor, o que as diferenciam de outras plantas da mesma espécie. A proposta aprovada mantém o prazo de proteção dos direitos de cultivares das demais espécies vegetais em 15 anos. A legislação determina o pagamento de royalties pelos produtores às empresas que desenvolvem os cultivares. Prevê exceções, como no caso do produtor que reserva sementes para uso próprio, sem fins comerciais, ou para o pequeno produtor que

0: multiplica as sementes por conta própria e as troca com outros agricultores familiares. O projeto aprovado exclui os produtores de cana-de-açúcar que exploram uma área de até 150 hectares da obrigação de pagar os royalties. Exclui ainda os pequenos produtores de plantas ornamentais. O relator, deputado Arnaldo Jardim, do Cidadania de São Paulo, diz que as mudanças eliminam distorções que hoje afastam o investimento na produção de novos cultivares, como no caso de florestas de eucaliptos e pinos. Segundo ele, cultivares desse tipo demoram até 20 anos para serem desenvolvidos, e o prazo menor de proteção dos direitos desestimula as empresas a desenvolverem novas espécies.
1: Cada vez que você faz o desenvolvimento de uma nova variedade, de um novo cultivar, você tem que ter investimentos em pesquisa. Então é normal que você cobre um royalties por aquilo que é a utilização dos novos cultivares. Qual era o grande desafio? Você ter um justo equilíbrio. Você não poderia ter um período dessa cobrança de royalties muito pequeno, porque não compensaria, e você não poderia ter também esse período muito extenso, porque você restringe o acesso a essas novas variedades.
0: O relator acatou o pedido de deputados do PSOL e do PT e excluiu do pagamento de royalties sobre cultivares os pequenos produtores de plantas ornamentais. Para o deputado Tarcísio Mota, do PSOL do Rio de Janeiro, a medida vai beneficiar mais de 800 mil pessoas. O projeto, que amplia de 18 para 25 anos os direitos de propriedade sobre cultivares de videiras, árvores frutíferas, árvores florestais, árvores e plantas ornamentais e cana-de-açúcar, seguiu para análise do Senado. Da Rádio Câmara de Brasília, Antônio Vital.
2: Agricultura.
3: Sérgio Turra, do PP do Rio Grande do Sul, critica o anúncio de mais de R$ 500 milhão para o Plano Safra, afirmando que os produtores rurais endividados não conseguem acessar o crédito. Ele argumenta que a medida não atende esse público específico.
4: Sérgio Turra defende a proposta de securitização das dívidas rurais, afirmando que a medida é essencial para garantir a sobrevivência dos produtores e da economia gaúcha. Ele também não concorda com a classificação da proposta pelo governo como uma pauta bomba.
3: Santim Roveda, do União do Paraná, cobra mais apoio ao agronegócio e critica o corte de verbas para o Plano Safra. O congressista avalia que a redução das verbas para custeio e seguro rural vai deixar os produtores desprotegidos, especialmente diante de previsões climáticas severas.
4: Santim Roveda cita o Paraná como exemplo de logística, cooperativismo e exportações a ser implementado em outros estados, mas lamenta que o excesso de impostos federais tire a rentabilidade de quem trabalha e gera riqueza no campo e na cidade.
2: Economia.
3: Deputados concordam com representantes de micro e pequenas empresas sobre a atualização geral da tabela do Simples e não apenas dos limites do MEI. A reportagem é de Luiz Cláudio Canuto.
5: Representantes de micro e pequenas empresas criticaram o projeto do governo de atualização dos limites de faturamento do microempreendedor individual, o MEI, e cobraram uma atualização geral da tabela do Simples. A proposta do governo chegou recentemente à Câmara e se soma a outros mais de 30 projetos a respeito do tema. Pelo projeto do governo, o teto do MEI subiria dos atuais R$ 81 mil para R$ 110 mil em 2027 e R$ 140 mil em 2028. O projeto também permite que um MEI contrate até dois empregados por um salário mínimo ou piso salarial da categoria. Na Câmara, o tema já é analisado por uma comissão especial, onde o relator, deputado Jorge Guetem, do Republicanos de Santa Catarina, defende uma revisão geral do Simples e não apenas do limite do MEI. O presidente da Frente Parlamentar Mista do Ambiente de Negócios, Mendonça Filho, do PL de Pernambuco, concorda com a atualização da tabela do Simples Nacional para micro e pequenas empresas. A defesa da correção foi reforçada também pela presidente da comissão especial sobre o tema, deputada Anne Ortiz, do PP do Rio Grande do Sul. Desde a última atualização dos limites, em 2018, a inflação acumulada pelo IPCA é de 55,4%.
6: Não por conta de um crescimento real, não por conta de um crescimento orgânico, mas sim por um achatamento do teto por conta dessa inflação acumulada.
5: Segundo o relator do projeto sobre o MEI, deputado Jorge Guetem, se o ajuste da tabela se limitar à faixa do microempreendedor, o risco será de distorção do Simples.
7: É uma conta simples fazer. Por que que eu vou estar numa alíquota maior ali como micro e pequena empresa de 180 mil, se eu posso estar numa alíquota bem menor, né, que é o benefício que os MEIs têm, são contemplados, né? Então, elevando a 140.
5: Uma das ideias em debate prevê que o teto dos microempreendedores suba para R$140 mil. Já o das microempresas subiria de R$360 mil para R$869 mil por ano. E o das empresas de pequeno porte passaria de R$4,8 milhões para R$8,69 milhões. Da Rádio Câmara de Brasília, Luiz Cláudio Canuto.
4: Maurício Marcon, do PL do Rio Grande do Sul, contesta os dados sobre o desemprego e a inflação anunciados pelo governo. Para ele, o discurso de crescimento econômico desconhece a realidade da população, que sofre com o aumento no preço dos alimentos e dos combustíveis.
3: Segundo a análise de Maurício Marcon, o cenário nacional é oposto ao anunciado, com um déficit acima de R$1 trilhão e com a dívida pública superando 80% do PIB, o que prejudica a criação de novas empresas, a geração de empregos e a produção nacional.
4: Dr. Fernando Máximo, do PL de Rondônia, celebra a aprovação pela Câmara de proposta de emenda à Constituição relatada por ele, que garante a imunidade tributária total para templos religiosos e suas entidades, como creches, asilos e orfanatos.
3: Dr. Fernando Máximo explica que a medida, agora sob análise do Senado, isenta de impostos a compra de bens e serviços, com os tributos pagos sendo devolvidos às entidades em 90 dias para reinvestimentos nas entidades de assistência social filantrópicas.
2: Desenvolvimento regional.
4: Comissão Especial aprova aumento de repasses para municípios e criação de fundos para Sul e Sudeste. A repórter Noelle Nobre tem os detalhes.
8: Uma comissão especial da Câmara dos Deputados aprovou uma proposta de emenda à Constituição que aumenta o Fundo de Participação dos Municípios, o FPM, e cria fundos específicos para o desenvolvimento das regiões Sul e Sudeste. O parecer aprovado é do deputado Arnaldo Jardim, do Cidadania de São Paulo. A medida eleva de 50% para 53%. A parcela da arrecadação federal de impostos que deve ser dividida com estados e municípios. Isso garantirá às prefeituras uma quarta parcela extra de 1% do FPM a ser paga anualmente no mês de março. O relator, Arnaldo Jardim, acredita que os municípios hoje estão sobrecarregados.
1: A Constituição de 88 dá um sinal, mas a prática acabou se revelando ao contrário. Houve uma reconcentração de recursos na União. E isto não foi acompanhado da divisão de responsabilidades. Todas as novas políticas foram no sentido de repassar responsabilidades aos estados e municípios.
8: Além do reforço para as cidades, a proposta cria fundos constitucionais de financiamento para o Sul e o Sudeste, nos moldes do que já existe para o Norte, o Nordeste e o Centro-Oeste. Cada um desses novos fundos receberá 1% da arrecadação federal para financiar o setor produtivo local. Para evitar um choque nas contas públicas, a implementação será gradual, 0,5% em 2027 e o valor integral em 2028. A estimativa é que em 2028, cada novo fundo regional e o aumento do FPM representem separadamente um aporte de mais de R$11 bilhões. Agora, a proposta segue para o plenário da Câmara, como lembrou o presidente da comissão especial, deputado Cobalcini, do MDB de Santa Catarina.
9: A gente tem que agora fazer uma construção além daquela que nós construímos aqui na comissão especial. Precisamos estender para o Brasil.
8: A proposta que aumenta os repasses para os municípios e cria fundos de desenvolvimento para as regiões Sul e Sudeste precisa ser votada em 2 turnos no plenário antes de seguir para a análise do Senado. Da Rádio Câmara de Brasília, Noelle Nobre.
2: Saúde.
3: Soares, do Podemos de São Paulo, faz um apelo pela continuidade dos atendimentos no Hospital e Maternidade São José, de Barra Bonita. Ele alerta que o fechamento do pronto atendimento da unidade pode sobrecarregar outros hospitais e comprometer a assistência na região.
4: Paulo Soares também defende a atualização da tabela do SUS e mais investimentos na rede pública de saúde. Segundo o parlamentar, o financiamento adequado é essencial para garantir o funcionamento dos hospitais filantrópicos e das Santas Casas.
2: Justiça.
3: Os deputados aprovaram regime de urgência para o projeto que equipara o ódio às mulheres ao crime de racismo. O repórter Antônio Vital explica.
0: Depois de muito debate em plenário, a Câmara dos Deputados aprovou regime de urgência para o projeto já aprovado pelo Senado, que prevê punições para a prática de misoginia, como é chamada a prática de ódio, desprezo ou preconceito contra as mulheres. O projeto inclui o crime de misoginia na mesma lei que já pune com pena de 2 a 5 anos de prisão sem direito à fiança, discriminação ou preconceito de raça, cor, etnia, religião ou procedência nacional. A coordenadora do grupo de trabalho que analisou a proposta, a deputada Tabata Amaral, do PSB de São Paulo, apresentou nova versão para o texto no início de junho, com alterações na proposta aprovada pelos senadores. Ela alterou principalmente a definição de misoginia. Tabata Amaral retirou os termos ódio e aversão previstos no projeto do Senado para caracterizar a misoginia. Na nova versão, misoginia é descrita como a prática, a indução ou a incitação de menosprezo ou discriminação contra a mulher, que promova violência, negue sua igualdade de direitos ou ofenda sua dignidade em razão da condição de mulher. O texto aprovado pelo grupo de trabalho também prevê que o juiz poderá suspender temporariamente conta ou perfil na internet que estimular violência contra a mulher. No plenário, o regime de urgência foi aprovado com 293 votos favoráveis e 158 contrários, depois de muita discussão. Deputados da Frente Parlamentar Evangélica manifestaram preocupação com a possibilidade de pregadores religiosos serem enquadrados no crime de misoginia. Outros deputados disseram que a definição do crime é vaga e pode motivar censura. Foi o que disse a deputada Júlia Zanatta, do PL de Santa Catarina.
10: Ainda temos termos muito vagos que deixam a critério do juiz e isso acaba numa perseguição. Me parece sim que é para perseguição religiosa, para calar opositores, mulher que é bandido na cadeia.
0: O texto do grupo de trabalho também aumenta as penas de calúnia, difamação e injúria quando praticados no contexto de violência familiar. E dobra a pena para postagens com incentivo à violência contra a mulher, quando praticados na internet com o fim de obter lucros. A deputada Tabata Amaral, coordenadora do grupo de trabalho, disse que está ouvindo lideranças dos partidos para chegar a um texto de consenso. Ela defendeu punição para quem incentiva a violência contra a mulher.
11: A gente vê o número de homicídios no Brasil cair, mas o número de feminicídios aumenta. E nós precisamos dar uma resposta. E essa resposta passa por enfrentar grupos de ódio que estão se articulando, especialmente no submundo da internet. Grupos de ódio que entenderam que você incentivar o estupro, você incentivar a violência, você atacar uma mulher, infelizmente, é uma forma de ganhar dinheiro, é uma forma de viralizar, é uma forma de vender um curso.
0: Com o regime de urgência, o projeto que prevê pena de até 5 anos de prisão para quem praticar o crime de misoginia pode ser votado diretamente no plenário da Câmara, sem passar pelas comissões permanentes da Casa. Da Rádio Câmara de Brasília, Antônio Vital.
2: Relações Exteriores.
4: Alencar Santana, do PT de São Paulo, critica a suposta submissão de políticos brasileiros a interesses estrangeiros, citando uma correspondência oficial de autoridade externa que trata da possibilidade de uma equipe de transição governamental brasileira ser colocada à disposição de outra nação.
3: Alencar Santana afirma que o documento menciona a entrega de riquezas estratégicas e de tecnologias como PIX. Ele classifica a hipótese como traição à pátria, alerta sobre o risco de interferência externa nas eleições e defende uma postura firme na defesa dos interesses do Brasil.
4: Termina agora o Jornal Câmara dos Deputados, produzido pela Rádio Câmara, com trabalhos técnicos de Wellington Teles e apresentação de Cibele Comanetti e Márcio Aquilissardi. Uma boa noite para você.
3: Boa noite e a Voz do Brasil volta amanhã.
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